0: 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As notícias do governo federal que movimentaram o país no dia de hoje.
1: Olá, boa noite.
2: Boa noite para você que nos acompanha em todo o país.
1: Terça-feira, 6 de outubro de 2026.
2: Vamos aos destaques do dia.
1: Sites e aplicativos de apostas online estão oficialmente proibidos no Brasil a partir de hoje.
2: Empresas de bets têm até amanhã para enviar relatório com saldos finais de apostadores.
1: E mais de 26 milhões de usuários não fizeram resgate voluntário dos valores disponíveis. Nazi Brum.
3: Segundo a Secretaria de Prêmios e Apostas do Ministério da Fazenda, ainda restam R$1,325 bilhão na carteira das bets.
2: Alerta climático.
1: Novo boletim sobre o El Niño aponta risco de eventos extremos e altas temperaturas em boa parte do Brasil entre outubro e o início de 2027.
2: Plataforma digital reúne alertas meteorológicos e orientações para produtores rurais durante o fenômeno. Cleide Lopes.
4: Essas ações têm como foco fortalecer a gestão integrada e prevenir cenários e reduzir riscos.
1: Educação profissional e tecnológica.
2: Modelo de ensino completa 117 anos com oferta de qualificação técnica e ingresso no mercado de trabalho. Gabriela Noronha.
5: Hoje são mais de 3 milhões de matrículas na educação profissional técnica de nível médio, segundo o Censo Escolar da Educação Básica.
1: Hoje na apresentação da Voz do Brasil, eu, Mariana Jungmann e Luciano Seixas.
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1: Quem ainda tem dinheiro nas plataformas de apostas online, as chamadas bets, vai receber os valores diretamente na conta bancária nos próximos dias.
2: A Secretaria de Prêmios e Apostas do Ministério da Fazenda divulgou um novo cronograma para a devolução.
1: De acordo com a pasta, um total de R$1,3 bilhão ainda não foram resgatados pelos usuários.
3: Foi encerrado ontem, segunda-feira, o prazo para o resgate voluntário dos valores disponíveis nas plataformas de apostas, as bets. Mas, segundo a Secretaria de Prêmios e Apostas do Ministério da Fazenda, ainda restam R$1,325 bilhão na carteira das bets, que devem ser devolvidos aos apostadores. A retirada vale para as empresas que tiveram a autorização de funcionamento no país. Segundo a Secretaria, um dos fatos para a demora na retirada é a quantidade de contas com valores reduzidos. Pelo menos 86 milhões de contas possuem saldos de até 99 centavos, totalizando mais de R$15 milhões. Agora, as empresas têm até amanhã, dia 7, para informar as instituições financeiras os saldos de cada apostador. De acordo com o ministro da Fazenda, Dario Durigan, o dinheiro deve estar disponível nas contas entre os dias 9 e 14 de outubro.
6: As bets vão ter que informar para os bancos qual é o saldo no seu CPF que ficou lá sobrando. E os bancos, no dia 9 a 14 de outubro, vão devolver o seu dinheiro. Caso tenha qualquer problema, a Caixa vai receber o recurso e intermediar a devolução do seu dinheiro. Não confie em sites, em links que te mandarem que facilitem a devolução do seu dinheiro.
3: O fim das atividades das bets no país foi determinado por uma medida provisória. Só no dia de hoje, 1.500 sites de plataformas de apostas foram derrubados. Com isso, a partir desta terça-feira, os sites de aplicativos das plataformas deverão ficar indisponíveis. Reportagem Nazi Brum.
2: E para fortalecer as ações de combate à oferta de apostas de cota fixa no país, o Ministério da Justiça e Segurança criou novas estruturas no âmbito da Secretaria Nacional do Consumidor, a Senacom.
1: O Departamento de Fiscalização e Prevenção de Danos ao Consumidor vai atuar na prevenção e repressão das apostas ilegais e também na manipulação de resultados esportivos.
2: Já a Secretaria Nacional de Direitos Digitais vai acompanhar sistemas e políticas adotados pelas plataformas, analisar relatórios de transparência e notificar provedores e aplicativos que violem a medida provisória.
1: Pagar a mesma conta duas vezes por engano ou ter dor de cabeça com golpes e fraudes são alguns dos problemas enfrentados pelos usuários do Pix.
2: Para evitar situações como essas, o Banco Central aprovou novas regras para reforçar as operações financeiras no país.
1: Além de novas medidas de segurança, trabalhadores poderão utilizar o Pix automático em contas salários para pagamentos recorrentes.
7: O Banco Central aprovou novas regras para aperfeiçoar o PIX, ampliar suas funcionalidades e reforçar a segurança do sistema. As mudanças incluem novidades no PIX automático, regras específicas para cobranças híbridas e novos procedimentos contra fraudes. A partir de 1º de julho de 2027, o PIX automático poderá ser usado em contas salários para pagamentos recorrentes autorizados pelo cliente. A medida amplia as possibilidades de uso da ferramenta, mantendo as restrições já existentes para recebimento e outras operações nessas contas. Outra novidade envolve a cobrança híbrida, que reúne boleto e QR Code do PIX no mesmo documento. Para evitar pagamentos em duplicidade, a nova regra determina o cancelamento automático de um dos instrumentos assim que o outro for pago. Em caso de falhas, o regulamento define responsabilidades das instituições que devem comunicar ao usuário quando houver registro de suspeita de fraude, informar a data da marcação e permitir a revisão da medida. Se a suspeita não for confirmada, o registro deve ser cancelado. Claudimário Carvalho, para a Voz do Brasil.
2: A balança comercial brasileira registrou superávit de 7 bilhões 740 milhões de dólares em setembro, uma alta de 146% em relação ao mesmo período do ano passado.
1: Isso significa que o Brasil vendeu mais mercadorias e serviços para outros países do que comprou, resultando em um saldo positivo para a economia do país.
2: Os dados foram divulgados hoje pela Secretaria de Comércio Exterior do Ministério do Desenvolvimento, Indústria, Comércio e Serviços.
1: Os destaques nas vendas foram para o petróleo bruto, minério de cobre, combustíveis, soja, farelo de soja e café não torrado.
2: Aparelhos auditivos, cadeiras de rodas, camas hospitalares e até mesmo mudanças em imóveis para pessoas com algum tipo de deficiência.
1: Esses são alguns dos itens que podem ser financiados através de crédito acessibilidade, que oferece linha de crédito nos bancos públicos federais para aquisição de produtos e serviços de tecnologia assistiva.
2: Os equipamentos e dispositivos são voltados para dar mais autonomia e independência às pessoas com deficiência.
1: Saiba mais na reportagem de Luana Karen.
8: A linha de crédito Acessibilidade financia a compra de equipamentos, dispositivos e soluções que ajudem na autonomia de pessoas com deficiência. Isadora Nascimento, secretária nacional dos Direitos da Pessoa com Deficiência do Ministério dos Direitos Humanos e Cidadania, lista os itens mais procurados para financiamento.
9: Aparelhos para audição, amplificação sonora, cama hospitalar e também cadeira de rodas, que podem ser elétricas.
8: Entre os demais itens financiáveis estão órteses, próteses e dispositivos de acessibilidade para computadores. A linha também contempla o financiamento de adaptações em imóveis residenciais para acessibilidade. Tanto o Banco do Brasil quanto a Caixa Econômica oferecem a linha de crédito. Sérgio Fernandes de Carvalho Júnior, porta-voz do Banco do Brasil, detalha as condições oferecidas pelo banco.
10: O crédito é destinado a pessoas com renda mensal de até 10 salários mínimos. Os valores financiados podem variar entre R$ 70 e R$ 30 mil reais, e podem financiar até 100% do valor do produto ou do serviço adquirido. O prazo para pagamento é de até 60 meses. A taxa de juros é de 6% ao ano para quem possui renda de até 5 salários mínimos e de 7,5% ao ano para quem possui renda acima de 5 e até 10 salários mínimos.
8: A concessão do financiamento depende da análise de crédito e dos requisitos de cada banco. Por isso, o interessado deve consultar a instituição financeira antes da contratação para verificar valores disponíveis, taxas, prazos e documentação necessária. Reportagem Luana Karen.
2: Uma plataforma digital reúne informações de voluntários da Força Nacional do SUS, que atuam em desastres e emergências de saúde pública.
1: É o Sou Força, que já conta com 3 mil profissionais cadastrados.
2: Os profissionais podem ajudar em cenários de desastres naturais, epidemias e até mesmo para conter os impactos do fenômeno El Niño.
11: O sistema foi criado para organizar a força de trabalho e a mobilização de profissionais voluntários que desejam atuar em desastres e emergências de saúde pública por meio da Força Nacional do SUS. Na plataforma digital Sou Força estão reunidas informações sobre formação, competências, experiências e disponibilidade de cada profissional cadastrado. Rodrigo Stabile, diretor da Força Nacional do SUS, exemplifica como esses dados são usados na prática.
12: Aconteceu um deslizamento de terra numa tal região. Então eu sei que eu vou precisar de profissionais da logística, profissionais da enfermagem e de medicina. Eu tenho capacidade agora de acionar o voluntário, saber se ele está disponível para aquela missão.
11: O sistema Sou Força, criado em parceria com a Universidade de Brasília, conta com cerca de 3 mil profissionais voluntários cadastrados atualmente. Para Jonas Brandt, epidemiologista e professor do Departamento de Saúde Coletiva da UNB, a ferramenta vai ser uma ajuda importante no enfrentamento dos efeitos de fenômenos climáticos como o El Niño.
13: Cada vez mais a gente tem aumentado essa frequência dos eventos extremos, as mudanças climáticas. O Brasil é um país que tem perspectivas de ser muito afetado pelo El Niño, seja na região norte do Brasil por causa da seca, seja na região sul do Brasil por causa das chuvas. Ter essa lista organizada é muito importante para que a gente possa dar conta dessa resposta esse ano.
11: Quem deseja se voluntariar pode acessar o sistema diretamente pelo site plataforma-fnsus.saude.gov.br. Reportagem Luciana Colares de Holanda.
1: Calor acima do normal, risco de incêndios florestais e mudanças extremas no volume de chuvas.
2: Outubro chegou e os brasileiros vão continuar sentindo os impactos do El Niño em diferentes regiões do país.
1: A previsão dos Centros Nacionais de Monitoramento indica que o fenômeno tem mais de 95% de chance de atingir intensidade muito forte entre outubro e dezembro, com efeitos que devem se prolongar até o início do ano que vem.
14: O Instituto Nacional de Pesquisas Espaciais, INPE, e o Centro Nacional de Monitoramento e Alertas de Desastres Naturais, CEMADEM, alertam para os efeitos do El Niño em todo o país. A quarta edição do painel El Niño 2026-2027 atualiza o cenário do fenômeno climático no Brasil. Entre outubro e dezembro, há probabilidade superior a 95% de que o El Niño alcance intensidade muito forte. Os estudos indicam que o fenômeno deve permanecer pelo menos até o início de 2027. A previsão indica probabilidade de chuva acima da média na região sul, em parte do sudeste e no leste do nordeste. Já em grande parte do norte e em áreas do nordeste e centro-oeste, a tendência é de volumes abaixo da média. As temperaturas devem permanecer acima do normal em quase todo o país. Na agricultura, a menor disponibilidade de água no solo no centro-norte pode interferir na germinação e no estabelecimento da soja da safra 2026-2027, além de afetar pastagens e a oferta de água para os rebanhos. No sul, a maior disponibilidade hídrica favorece o milho de primeira safra, mas o excesso de umidade pode aumentar a ocorrência de doenças no trigo e dificultar a semeadura da soja e do arroz irrigado.
2: Ainda falando de El Niño, para garantir uma boa safra, um dos pontos que o produtor rural deve observar é a previsão do tempo.
1: Com essa informação, é possível definir a melhor época para plantar, reduzindo o risco de perda.
2: E com previsão de intensidade do fenômeno climático, os dados sobre temperatura e clima passam a ser ainda mais importantes.
1: Agora, o agricultor pode contar com mais uma ferramenta, uma página oficial com informações e orientações sobre o El Niño e seus possíveis impactos na agricultura e na pecuária brasileira.
15: Excesso de chuvas ou longos períodos de seca. O fenômeno El Niño deve trazer grandes desafios para a agricultura nos próximos meses. Por isso, o Ministério da Agricultura e Pecuária, em conjunto com o IMET, Instituto Nacional de Meteorologia, criou um site com o objetivo de oferecer prevenção e mitigação para os agricultores. A página traz, por exemplo, informações como clima, seguro rural, zoneamento agrícola de risco climático, assistência técnica e formas de crédito rural. Também estão disponíveis avisos meteorológicos de eventos severos, previsão do tempo para capitais brasileiras e informações técnicas voltadas à agricultura, incluindo tecnologias de ponta desenvolvidas pela empresa brasileira de pesquisa agropecuária, a Embrapa. Essas ações têm como foco fortalecer a gestão integrada dos riscos climáticos, combinando prevenção, boas práticas de manejo, assistência técnica e instrumentos de proteção ao produtor, como o seguro rural. A ideia é prevenir cenários e reduzir riscos. A página na internet pode ser acessada pelo Ministério da Agricultura no endereço gov.br/agricultura. Cleide Lopes, para a Voz do Brasil.
2: Organizações e moradores de 44 cidades da Bahia e de Pernambuco já podem apresentar projetos destinados a ações de recuperação ambiental.
1: A chamada pública do Banco Nacional de Desenvolvimento Econômico e Social, o BNDES, é voltada para a restauração da vegetação e dos recursos hídricos no entorno das usinas de Sobradinho e Itaparica, no Rio São Francisco.
16: Estão abertas as inscrições para o edital Águas do São Francisco, que vai apoiar ações de restauração ecológica da vegetação nativa e revitalização dos recursos hídricos nas áreas de influência dos reservatórios das usinas hidrelétricas de Sobradinho e de Itaparica, na região entre os estados da Bahia e de Pernambuco. A região de abrangência do edital contempla 25 municípios na área do reservatório da usina de Sobradinho e 19 municípios na área do reservatório da usina de Itaparica. O edital é fruto de uma parceria entre o BNDES, Banco Nacional de Desenvolvimento Econômico e Social, e a conta do Programa de Revitalização dos Recursos Hídricos das Bacias Hidrográficas do Rio São Francisco e do Rio Parnaíba. A gerente do Departamento de Meio Ambiente do BNDES, Vera Guedes, detalha os objetivos da seleção.
17: Serão ao todo 20 milhões de reais para apoiar ações de recuperação da vegetação, além de projetos que contribuam para melhorar a quantidade e a qualidade da água, conservar a biodiversidade, mitigar as mudanças climáticas e ampliar a oferta de serviços ecossistêmicos.
16: As inscrições para o edital Águas do São Francisco vão até o dia 2 de dezembro. Você pode obter mais informações no site chamadas.fumbio.org.br. Reportagem André de Barros Lima.
2: Estudantes de instituições federais têm até o dia 14 de novembro para se inscrever no exame de proficiência em língua inglesa.
1: As inscrições podem ser realizadas através do portal epli.ifsp.edu.br.
2: A iniciativa é um exemplo das possibilidades de formação e qualificação oferecidas pelas instituições, que hoje reúnem 755 unidades em todo o país.
1: E nesse mês, a educação profissional e tecnológica completou 117 anos de história no Brasil.
2: Ao longo desse período, ampliou a oferta de cursos técnicos, de graduação e outras oportunidades de formação para milhões de brasileiros.
1: Saiba mais na reportagem de Gabriela Noronha.
18: A técnica de segurança do trabalho, Patrícia Colasso, hoje atua em uma importante empresa de engenharia. Paranaense do município de Araucária, ela conta que a formação no Instituto Federal do Estado foi fundamental para a sua trajetória.
19: Eu trabalhava como operadora de máquinas, aí eu quis um crescimento profissional mais avançado. E hoje em dia eu sou formada, eu já faço uma outra graduação, mas tudo se deu início devido a essa formação em segurança do trabalho.
18: O diploma do Instituto Federal também é a aposta de Franciele Pereira para um futuro melhor. No campus estrutural, em Brasília, ela é estudante do curso técnico integrado em meio ambiente e participa de pesquisas, ações de extensão e projetos que relacionam o conhecimento aprendido em sala de aula aos desafios da comunidade.
20: Minha mãe falou que queria muito que eu entrasse no Instituto Federal de Brasília e, cara, representa muita coisa no meu meu futuro, não só pelos trabalhos que eu desenvolvo aqui e por esse negócio de você apresentar muitos projetos.
18: Os institutos federais são entidades especializadas na educação profissional e tecnológica, oferecendo também educação básica e superior. Atualmente, a rede federal conta com 755 unidades entre camp e polos de inovação. Para Marcelo Bregagnoli, secretário de Educação Profissional e Tecnológica do Ministério da Educação, o diferencial desta modalidade de ensino é o compromisso com o desenvolvimento social e econômico da região.
21: Aquelas matérias que muitas vezes ele não tem uma associação dentro de sala de aula, ela sempre vai estar vinculada a alguma questão prática de resolução com arranjo produtivo, com arranjo social.
18: Embora os institutos federais tenham sido criados em 2008, a educação profissional e tecnológica faz parte da história do Brasil há 117 anos. Uma caminhada que começou oficialmente em 1909. Naquela época, o objetivo era oferecer um ofício aos jovens das classes menos favorecidas. Hoje, são mais de 3 milhões de matrículas na educação profissional técnica de nível médio, segundo o Censo Escolar da Educação Básica, e cerca de 2 milhões de estudantes em cursos tecnológicos de graduação, conforme o Censo da Educação Superior. Para a presidente da Associação Quilombola de Faceira de Chapada do Norte, em Minas Gerais, Ana Maria Pereira, contar com um campus da EPT Quilombola representa uma oportunidade de acesso à formação profissional para indígenas e quilombolas da região.
22: O Campus Quilombo ele vem para nos fortalecer, para garantir para que nós, nossas juventudes, permaneçam em nossos territórios.
18: O acesso à educação profissional e tecnológica varia conforme a instituição, o curso e o nível de ensino. Na rede federal, as regras de ingresso são definidas por cada instituição e divulgadas em edital. Nos cursos de graduação, a seleção pode ser feita pela própria instituição ou pelo SISU, conforme as regras de cada curso. Reportagem Gabriela Noronha.
1: Então, para quem quiser fazer o exame de proficiência em língua inglesa, eu vou repetir o portal onde as inscrições podem ser feitas. epli.ifsp.edu.br.
23: Dicas do Enem.
24: Meu nome é Ana Beatriz Silva e minha dúvida é: como controlar o tempo durante a prova?
25: Quem responde a Ana Beatriz é o professor Tiago Diana. Ele aproveita para dar dicas sobre os principais temas da prova de história. Vale a pena conferir.
26: Fala pessoal, dica importantíssima para você que vai fazer a prova do Enem. E eu vou dividir a minha fala aqui em dois momentos diferentes. O primeiro é sobre a organização da prova e a sua estratégia. São duas provas longas e você aproveitar bem o seu tempo vai ser um grande diferencial competitivo. São 3 minutos por questão. Investe muito no tempo de qualidade, leitura e interpretação da prova. Agora, nos temas de história, que é sempre muito recorrente, tem uma aposta grande na recorrência do tema Brasil-Colônia e principalmente os aspectos da escravidão. Toda vez que você pensar em aspectos de trabalho, economia, cidadania, direito, esses temas estarão presentes na prova e farão você acumular muitos pontos. Em história geral, a pegada história contemporânea, tentando se aproximar dos tempos mais atuais, é muito forte. Você tem uma grande prova e aproveite muito todo o seu estudo e toda a sua dedicação.
25: É isso aí. Se prepare e acompanhe as nossas dicas toda terça-feira aqui na Voz do Brasil e também na radiogov.ebc.com.br.
2: Estudantes indígenas ganharam mais tempo para reunir a documentação e garantir a participação no Programa de Desenvolvimento Acadêmico Indígena.
1: O prazo de inscrições para a seleção, que terminaria no dia 1º de outubro, foi prorrogado e agora segue aberto até o dia 26.
2: Com a alteração, o calendário do processo seletivo precisou ser ajustado e tem novas datas.
27: Candidatos interessados em participar do Programa de Desenvolvimento Acadêmico Indígena, o PEDAI, tem até 26 de outubro para se inscrever na seleção. O prazo inicial, previsto para 1º de outubro, foi ampliado pela Coordenação de Aperfeiçoamento de Pessoal de Nível Superior, a CAPES, autarquia vinculada ao Ministério da Educação. As candidaturas poderão ser enviadas até 26 de outubro, no horário de Brasília, exclusivamente pelo sistema eletrônico de inscrição da CAPES. Com a mudança no prazo, todo o cronograma foi reajustado. Agora, a análise documental está prevista para o período de 27 de outubro a 5 de novembro. O resultado será divulgado em 6 de novembro, com prazo para recursos entre 9 e 11 de novembro. A matrícula e o início das atividades seguem previstos para o primeiro ou segundo semestre de 2027. Para mais informações, acesse o portal gov.br/mec. Locução, Thalita Albuquerque.
1: E essas foram as notícias do governo federal.
2: Uma realização da Secretaria de Comunicação Social da Presidência da República.
1: Com produção da empresa Brasil de Comunicação.
2: Fique agora com as notícias do Poder Judiciário e do Congresso Nacional. Boa noite.
1: Uma boa noite, até amanhã.
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4: CNJ e Bacen propõem novas regras e limites para a negociação de precatórios.
5: Justiça Eleitoral convida eleitores para contar como foi a experiência nas eleições 2026.
4: STJ anula júri e autoriza que peritos sejam ouvidos em caso sobre bebê de, ou seja, sobre morte de bebê após parto.
5: Boa noite, eu sou Marcela Luiza.
4: E eu sou Walter Lima.
5: O presidente do Supremo Tribunal Federal e do Conselho Nacional de Justiça, ministro Edson Fachin, e o presidente do Banco Central, Gabriel Galípolo, receberam nesta terça-feira uma nota técnica com novas regras e limites para a negociação de precatórios.
4: O evento ocorreu na sede do STF em Brasília. A nota foi entregue pelo Grupo Executivo Interinstitucional criado pelo CNJ, o Banco Central e pela Advocacia Geral da União. Na ocasião, Fachin destacou que a nota técnica é fruto de um trabalho conjunto das instituições para dar uma resposta firme, mas cuidadosa à realidade do mercado.
6: É dessa matéria complexa, sensível e de impacto prático que nós hoje aqui estamos a cuidar. Como sabemos, a cessão de crédito e precatório é um instituto constitucionalmente admitido e garantido. Por isso, o desafio é exatamente esse, o de garantir que essa circulação ocorra com informação adequada, rastreabilidade, transparência, proteção do cedente, respeito à ordem constitucional de pagamento e o controle pelo tribunal competente. Por isso, regular não é impedir que o crédito circule, é assegurar que ele circule com segurança. E é justamente esse chamado que a nota técnica procura aqui atender.
5: Segundo Fachin, a nota técnica será submetida à análise do plenário do CNJ e da instância competente do Banco Central.
4: O presidente do Supremo ressaltou ainda que o normativo deverá ser apreciado e aprovado ainda neste mês de outubro.
5: Justiça Eleitoral convida eleitores para contar como foi a experiência nas eleições 2026.
4: A enquete anônima está disponível no site do Tribunal Superior Eleitoral até 31 de outubro. Mariana Fabre.
7: O objetivo é entender como foi a experiência de quem participou das eleições e o que pode ser melhorado nas próximas. Além de uma avaliação geral, o eleitor ou a eleitora pode compartilhar sua experiência sobre o acesso à informação, o deslocamento para a sessão eleitoral e sobre a própria votação. A participação é voluntária, feita pela internet, no site tse.jus.br e leva cerca de 3 minutos.
5: STJ anula júri em que médico e enfermeira são acusados por morte de bebê após parto domiciliar.
4: Segundo os ministros, a defesa foi prejudicada ao não obter autorização para que 2 peritos fossem ouvidos. Fátima Uchoa.
9: O Tribunal de Justiça do Rio Grande do Sul negou o pedido de oitiva dos peritos por avaliar que a defesa perdeu o prazo para indicar os assistentes técnicos a serem ouvidos, mas o STJ anulou o júri, considerando que as particularidades do caso e a necessidade de compreensão da atuação médica são suficientes para autorizar a oitiva dos peritos em novo júri e que a perda de prazo não pode prevalecer sobre o princípio da plenitude da defesa. O relator foi o ministro Reinaldo Soares da Fonseca.
5: A Justiça do Trabalho manteve uma indenização de R$3.000 a um empregado agredido pelo supervisor.
4: O caso aconteceu em Ituiutaba, Minas Gerais, mas o trabalhador também contribuiu para o conflito. Simone Moura.
8: O empregado fotografava o supervisor sem autorização e publicava as imagens com comentários depreciativos no grupo de WhatsApp da empresa. Em uma dessas situações, ele foi agredido pelo chefe. Para a justiça, a agressão não se justifica, mesmo com provocação. Mas a conduta do trabalhador também foi considerada na fixação da indenização no valor de R$3.000.
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10: Uma boa noite.
4: E até amanhã.
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12: Eu sou Paula Groba.
13: E eu sou Humberto Pinheiro.
12: E estes são os destaques de hoje do Jornal do Senado, que começa agora.
13: Senadores iniciam sessões de discussão da PEC que acaba com a escala de 6 dias de trabalho e 1 de folga.
12: Projeto no Senado prevê inclusão de artesãos de baixa renda na Previdência Social.
13: Senado discute medidas para enfrentar impactos de Super El Niño.
12: Boa noite.
13: Boa noite.
12: Mais dias de descanso e menos dias de trabalho. O Senado começou a discutir o fim da escala 6x1. A proposta pode mudar a rotina de milhões de trabalhadores.
13: Segundo o presidente do Senado, o texto pode ser votado em primeiro turno já na próxima semana, após 5 sessões de discussão. Repórter Alexandre Campos.
14: O Senado fez nesta terça-feira a primeira de 5 sessões de discussão da proposta de emenda à Constituição, que acaba com a chamada escala 6x1, antes da votação da matéria em primeiro turno. Na prática, a PEC prevê que a jornada de trabalho passará de 44 para 40 horas semanais, sem redução de salário e com direito a 2 dias de folga, sendo um deles preferencialmente aos domingos. Essas regras não valerão para os servidores públicos, mas alcançarão os terceirizados de órgãos públicos. Também não serão aplicáveis para os trabalhadores da iniciativa privada que tiverem diploma de curso superior e que receberem um salário maior que 2,5 vezes o teto da Previdência Social, salvo se o empregador, por vontade própria, decidir o contrário. A diminuição será gradual. Se aprovada a proposta, 2 meses depois de sua promulgação, o tempo de trabalho por semana passará de 44 para 42 horas. Um ano depois da implementação dessa primeira etapa, vai diminuir para 40 horas. Sem se manifestar sobre o mérito da PEC, a senadora Damaris Alves, do Republicanos do Distrito Federal, defendeu que o início da discussão da proposta em plenário deveria ocorrer depois do segundo turno das eleições.
15: É uma matéria delicada, uma matéria que diz respeito a inúmeros segmentos e é a matéria de mais interesse do trabalhador. Como é que você pega uma coisa que vai mexer com milhões de vidas e você coloca no período eleitoral? Eu acho que essa discussão, pé no chão, tinha que ser pós-eleição. É desrespeito à vida do trabalhador.
14: Mas o senador Paulo Paim, do PT do Rio Grande do Sul, afirmou que a redução da jornada de trabalho é uma pauta antiga no país. Ele lembrou que o ex-presidente Getúlio Vargas, diante da falta de limite, fixou a jornada em 48 horas semanais.
17: Depois, na Constituinte, nós conseguimos reduzir de 48 para 44. De lá para cá, eu apresentei acho que uma meia dúzia de PEC. Realizamos dezenas de audiências públicas e aqui no plenário também 2, 3 sessões temáticas. Para mim, as eleições devem acontecer sim, sempre. No Brasil acontece 2 em 2 anos, que é os prefeitos e depois governadores e o Congresso, né? E a presidência da República. Então, cada vez que tiver uma discussão de uma campanha eleitoral, não se vota mais nada. É totalmente absurdo.
12: O presidente do Senado, Davi Alcolumbre, afirmou que vai cumprir todas as etapas previstas para a análise da proposta que acaba com a escala 6x1. Segundo ele, a PEC passará por 5 sessões de discussão antes de uma eventual votação em primeiro turno. Se for aprovada, serão necessárias mais 3 sessões de discussão antes da votação em segundo turno.
13: Alcolumbre também destacou que cumpriu o compromisso de levar a proposta ao plenário e afirmou que, no momento da votação, cada senador e senadora terá liberdade para decidir sobre a redução da jornada de trabalho dos quase 40 milhões de brasileiros que, segundo ele, atualmente trabalham na escala 6x1.
28: Qual é o meu desejo? É cumprir integralmente o rito constitucional.
16: sem atropelos, sem acelerar nada, para na semana que vem termos sessões terça, quarta e quinta, e se caso todos nós pudermos concluir as 5 sessões de debates na semana que vem, do ponto de vista regimental, colocar para sua deliberação em primeiro turno.
12: Quem vive do artesanato poderá ter direito à proteção da Previdência Social.
13: Um projeto em análise no Senado prevê que artesãos de baixa renda sejam reconhecidos como segurados especiais, com acesso a benefícios previdenciários. Repórter Marcela Cunha.
18: O projeto da senadora Lurdinha Pereira, do PSB do Maranhão, inclui entre os segurados especiais da Previdência o artesão que trabalha em regime de economia familiar. O segurado especial é uma categoria da Previdência que reúne trabalhadores que vivem da própria atividade e tem regras específicas de contribuição. Para ser enquadrado nessa categoria, é preciso ter o artesanato como profissão habitual ou principal meio de vida. Além disso, a renda obtida com a atividade não poderá ultrapassar um salário mínimo. A regra valerá tanto para quem vive no campo quanto nas cidades. A senadora Zenaide Maia, do PSD do Rio Grande do Norte, destaca que, para muitas famílias, o artesanato também representa fonte de renda e sustento.
19: O artesanato não é só beleza, ele é cultura, é renda, é dignidade e é desenvolvimento para muitas comunidades.
18: A condição de artesão deverá ser comprovada de acordo com a Política Nacional do Artesão.
12: Chuvas intensas, secas, enchentes e ondas de calor podem se tornar mais frequentes e intensas com a previsão de um super El Niño.
13: O fenômeno acende o alerta para os impactos no Brasil e o Senado já discute e aprova medidas para preparar o país e reduzir os prejuízos causados por eventos climáticos extremos. Repórter Patrícia Oliveira.
20: A previsão a partir de agora em outubro e para os próximos meses é de chuvas acima da média em partes da região sudeste do Brasil e principalmente no sul, com a possibilidade de ciclones. Enquanto outras regiões, como o Nordeste e a Amazônia, podem enfrentar períodos mais secos e maior risco de queimadas. Um projeto transformado em lei da senadora Tereza Cristina, do Progressistas de Mato Grosso do Sul, impede o bloqueio dos recursos do pagamento do seguro rural para proteger o produtor contra grandes perdas no campo. Outra proposta do senador astronauta Marcos Pontes, do PL de São Paulo, cria uma política nacional com um sistema de informações para prevenção e monitoramento dos riscos de desastres.
21: E isso é extremamente importante para que os nossos municípios fiquem mais preparados para enfrentar situações de emergências climáticas, e elas vão aparecer cada vez mais.
20: O projeto está pronto para votação na Comissão de Constituição e Justiça.
12: Respeitar a vontade do eleitor expressa nas urnas é fundamental para fortalecer a democracia. A avaliação é do presidente do Senado, Davi Alcolumbre, após o primeiro turno das eleições.
13: Ele pediu respeito ao resultado também no segundo turno, marcado para o dia 25 de outubro. Repórter Raíssa Abreu.
22: Ao chegar ao Senado nesta terça-feira para retomar as sessões plenárias, o presidente da Casa, Davi Alcolumbre, cobrou dos brasileiros respeito ao resultado das urnas no segundo turno.
16: Que o povo brasileiro possa, a partir deste segundo turno para presidente, nos estados que teremos segundo turno, fazer a escolha com a sua consciência livre de escolher o que é melhor para o Brasil. Como presidente do Congresso Nacional, eu tenho a convicção, primeiro, que todos nós precisamos respeitar o resultado das urnas. Isso é questão fundamental para o fortalecimento da democracia.
22: O segundo turno das eleições está marcado para 25 de outubro.
12: Já o senador Confúcio Moura, do MDB de Rondônia, defendeu uma atuação política sem radicalização e voltada à solução dos problemas concretos do país. Ele afirmou que o próximo Congresso deve priorizar medidas graduais e destacou a importância da educação, da pesquisa científica e da valorização valorização de professores e pesquisadores.
13: Para Confúcio, governos de diferentes linhas políticas precisam concentrar esforços em fazer o básico bem feito. Ele destacou que é completamente injustificável adotar posturas contrárias ao avanço do conhecimento.
0: Não pode nenhum governo de direita, conservador ou esquerda, no mundo da tecnologia, do avanço da inteligência artificial, de tudo isso, a gente ser contra a pesquisa científica, contra o pesquisador brasileiro, contra o professor. Isso não justifica em nenhum partido do mundo.
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13: Com edição de Paula Groba e trabalhos técnicos de Eliseu Caires, o Jornal do Senado fica por aqui. Acompanhe agora as notícias da Câmara dos Deputados. Boa noite.
12: Boa noite e até amanhã.
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2: Bancadas discutem pautas prioritárias para o período depois das eleições.
23: Homens brancos e com graduação são maioria entre os deputados eleitos.
2: Primeiro turno teve maior número de abstenções desde a redemocratização.
23: 23 deputados federais vão assumir outros cargos no próximo ano.
2: Boa noite. A partir de 2027, pelo menos 23 deputados que cumpriam o mandato parlamentar na Câmara nesta legislatura vão ocupar outros cargos, como informa o repórter Luiz Cláudio Canuto.
24: 23 deputados federais foram eleitos para outros cargos, como governador, senador e deputado estadual. 17 deputados federais foram eleitos para o Senado e 2 foram eleitos na chapa para o Senado, como suplentes de senador. Em nível estadual, o deputado Zuco, do PL do Rio Grande do Sul, foi eleito em primeiro turno governador do estado. Em Tocantins, o deputado Vicentinho Júnior, do PSDB, disputará o segundo turno contra a senadora professora Dorinha, do União. Segundo o cientista político Paulo Castro, a Câmara dos Deputados costuma ser o ponto de partida para uma carreira política em nível nacional. E é natural que deputados, após algum mandato, passem a disputar vagas no Senado, prefeituras ou governos de estado.
25: Então o eleitor percebe isso, ele sabe que essa atuação política aqui na Câmara dos Deputados também gera muito aprendizado político, consolida também as bases de atuação desses parlamentares nos seus municípios, principalmente depois que nós tivemos aí a possibilidade de flexibilizar, vamos dizer assim, a forma como eles disponibilizam, direcionam emendas parlamentares para os seus eleitores, e o eleitor valoriza essa experiência. Então é comum, porque dentro da política, né, quem tem mais exposição, quem tem mais presença, costuma sair à frente na eleição. Então, certamente um deputado federal que disputa outro cargo já tem esse recall.
24: 5 deputados federais foram eleitos para assembleias legislativas e 4 ficaram como suplentes nas chapas eleitas para os legislativos estaduais. Outros 31 deputados candidatos não foram eleitos. Da Rádio Câmara de Brasília, Luiz Cláudio Canuto.
3: Eleições.
23: O perfil dos deputados permaneceu quase inalterado em relação às legislaturas anteriores e a maior parte da Câmara segue sendo formada por homens brancos e com nível superior. Saiba mais detalhes sobre o perfil dos parlamentares eleitos na reportagem de Agui Pontes.
26: Com a contagem dos eleitos, a Câmara dos Deputados mantém perfil social majoritariamente branco, masculino e com idade média em torno de 49,9 anos. Segundo o cientista político da Universidade de Brasília, Murilo Mendes, o rosto da Câmara é muito próximo do que ela já vem tendo há muito tempo.
27: A Câmara dos Deputados manteve o mesmo perfil, muito parecido, o perfil social de outras legislaturas, majoritariamente formada por homens, brancos, de ensino superior também, de maior renda.
26: Segundo o último levantamento dos perfis dos deputados, dos 513 representantes na Câmara, 421 possuem ensino superior. Deputados do sexo masculino ocupam 404 cadeiras e 374 dos representantes são brancos. Esses mesmos fatores encontram pouca correspondência na população geral, segundo dados do IBGE. Enquanto deputados com ensino superior são 82,1%, esse mesmo perfil representa 21,4% da população. A população masculina corresponde a 48,5% do povo brasileiro. Já na Câmara, 78,8% dos eleitos são homens. E apesar de 72,9% dos deputados serem brancos, 10,2% dos brasileiros se autodeclaram da mesma forma. Representantes pretos e pardos somam 26,4%, em torno de um quarto da Câmara. Pessoas indígenas têm 3 representantes, um a menos se comparado à legislatura anterior. E pessoas amarelas de ascendência asiática têm 1 representante, 2 a menos do que antes da eleição, o deputado Kim Kataguiri, do Missão de São Paulo. Segundo o cientista político Murilo Mendes, apesar do perfil da Câmara se manter muito próximo ao que sempre foi, houve um aumento da presença feminina. Foram mais 19 cadeiras com as eleições de 2026, fazendo com que elas passassem de 17,7% das candidatas eleitas em 2022 para 21,2%.
27: Hoje, as mulheres são vitrines eleitorais dos partidos. Funcionam como puxadoras de votos em muitos estados. Então, hoje, o investimento em candidaturas femininas deixou de ser apenas para cumprir a nominata, para cumprir a cota de gênero. E hoje elas são cabeças de chapa da disputa proporcional.
26: No recorte de faixa etária, a média de 49,9 anos se mantém constante em comparação a outras magistraturas, mas apresenta diversidade de idades na casa. A maior fatia dos deputados, 31%, tem entre 40 e 49 anos. Cerca de 24% tem entre 50 e 59. 17,5% possui entre 60 e 69. Entre 21 e 34 anos, são 9,7%. E 70 anos ou mais, são 6%. Os deputados mais idosos, com 78 anos, são Magna Mofato, do PL de Goiás, e Luiz Carlos Busato, do União do Rio Grande do Sul. O mais jovem, com 21 anos, é Alvinho Lira, do PP de Alagoas. A composição da Câmara contou com uma maioria de deputados reeleitos. Aproximadamente 58% estão renovando o pleito. Da Rádio Câmara, de Brasília, Agui Pontes.
2: Na próxima legislatura, 29 deputados federais voltam a exercer o mandato na Câmara. É o maior número de ex-deputados que retornam à casa desde 2010. Confira os detalhes na reportagem de Antônio Vital.
4: Dos 513 deputados federais eleitos este ano, 29 já tinham exercido o mandato antes e estavam fora da Câmara. Esse número representa menos de 6% do total, mas inclui ex-parlamentares conhecidos em seus estados, como o ex-presidente da Câmara João Paulo Cunha, do PT de São Paulo, e o ex-líder do governo Bolsonaro na casa, Major Vitor Hugo, do PL de Goiás. Dos ex-deputados que retornam à Câmara, 12 são do PL, 7 do PT, 3 do MDB e os demais do PP, Podemos, União Brasil, Novo, PSD e PRD, com um representante cada. O número de ex-deputados que retornam à Câmara é o maior desde 2010. Em 2010 foram 28 e em 2022 foram 17. Esses deputados não estão incluídos nos cálculos de renovação da Câmara, que só considera os eleitos para o primeiro mandato. Esse número é de 183, o que representa uma taxa de renovação de pouco mais de 35%. Dentre os outros nomes conhecidos que ocuparão cadeiras de deputados no ano que vem, estão Freixo, do PT do Rio de Janeiro, Agnello Queiroz, do PT do Distrito Federal, e Subtenente Gonzaga, do PL de Minas Gerais. Para o cientista político Ricardo de João Braga, são políticos experientes que enfrentaram uma tarefa difícil ao se elegerem sem estar ocupando um mandato.
5: Quem estava fora da política no sentido dos cargos teve que subir uma montanha relativamente alta. E quem estava fora da política mesmo, eu acho que teve que trabalhar vários anos para conseguir reconstruir a sua rede de relacionamento. Esse retorno, primeiro, é o reconhecimento do eleitor, ou então é simplesmente até um recall, como a gente costuma dizer, aquela lembrança. Mais uma coisa que é interessante é que é uma volta de parlamentares experientes.
4: Entre os que voltam a exercer um mandato este ano estão apenas 3 mulheres: Perpétua Almeida, do PCdoB do Acre, professora Rosa Neide, do PT de Mato Grosso, e Rose Modesto, do União de Mato Grosso do Sul. Da Rádio Câmara de Brasília, Antônio Vital.
2: Política.
23: O primeiro turno das eleições registrou o maior número de abstenções desde a redemocratização. Quem explica os detalhes é a repórter Kate Nayane.
6: Neste domingo, o primeiro turno das eleições de 2026 registrou o maior número de abstenções desde 1998. Ao todo, foram 21,08%, o que equivale a 33,4 milhões de eleitores, segundo dados do Sistema de Totalização de Votos do Tribunal Superior Eleitoral. O especialista em relações governamentais, Eduardo Galvão, analisa que o percentual já era esperado, considerando as últimas eleições. Para ele, a alta expectativa dos brasileiros sobre os candidatos causa uma espécie de frustração, o que pode levar o eleitorado a se abster do direito ao voto.
7: Tanto aqui no Brasil quanto em outros países também da América Latina, que é a alternância muito rápida de poder entre espectros políticos. Ou seja, vota-se na direita, não consegue resolver os problemas, vota-se na esquerda tentando resolver os problemas, não se consegue esse resultado, o imediatismo das pessoas, do eleitorado, por soluções.
6: Ele afirma ainda que essa expectativa explica não só a alternância no poder, quanto à desmotivação das pessoas para ir às urnas exercer a sua cidadania.
7: Na minha visão, esse dado, ele conversa muito com essa tendência de alternância de poder, porque isso demonstra uma insatisfação muito grande das pessoas em relação ao ambiente político, em relação aos próprios representantes. Na percepção das pessoas, as demandas sociais não estão sendo atendidas nem por um projeto de governo, nem por outro projeto de governo.
6: Em 2022, a porcentagem de abstenção foi de 20,95% na primeira etapa da votação. Em 2026, 158,7 milhões de eleitores foram considerados aptos a votar. 125 milhões compareceram às urnas. Entre os votantes, 2,2 milhões dos votos foram em branco e 3,6 milhões nulos. Os votos brancos e nulos são geralmente de pessoas que não se identificam com nenhum candidato ou partido. É tido como um voto de protesto e pode demonstrar o descontentamento da população em relação às opções de governantes disponíveis para ocupar as cadeiras do plenário. Da Rádio Câmara de Brasília, Kate Nayane.
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3: Economia.
2: Arthur Oliveira Maia, do União da Bahia, é favorável à proposta de emenda à Constituição que limita a alíquota máxima do IPVA a 1% do valor de venda do veículo. A PEC também altera a base de cálculo do imposto para considerar o peso de fábrica do automóvel em vez do valor de mercado.
23: Arthur Oliveira Maia explica que a ideia é tornar a cobrança mais previsível e evitar que o valor do IPVA aumente de forma excessiva em razão do preço do veículo. O texto ainda permite que os estados concedam descontos para veículos menos poluentes.
2: Fernando Coelho Filho, do União de Pernambuco, apoia a criação de uma frente parlamentar em defesa do mutualismo. O colegiado visa garantir uma alternativa viável e competitiva ao mercado tradicional de seguros de veículos.
23: Fernando Coelho Filho ressalta que a iniciativa busca articular ações entre o governo, a iniciativa privada e a sociedade civil para fortalecer o setor. Segundo ele, o colegiado é importante para garantir um ambiente regulamentado que amplia a proteção do patrimônio da população.
3: Agricultura.
2: Gabriel Mota, do União de Roraima, defende a aprovação de projeto que cria um Programa Nacional de Assentamentos Produtivos próximos às cidades. A proposta busca ampliar o acesso à terra para famílias vulneráveis, com foco no abastecimento de mercados locais.
23: Gabriel Mota ressalta que os assentamentos poderão receber apoio para assistência técnica, crédito e comercialização da produção. O texto admite lotes menores que 1 hectare, desde que estudos comprovem a viabilidade econômica, ambiental e produtiva da área.
3: Votação.
2: Após o primeiro turno das eleições, os partidos começam a discutir pautas prioritárias. O PL, com a maior bancada eleita para a Câmara e o Senado, defende mais flexibilidade nas relações trabalhistas.
23: A Federação PT, PCdoB, PV, com a segunda maior bancada eleita para a Câmara, diz que o fim da escala 6x1 é uma demanda da sociedade. A repórter Silvia Munhato tem as informações.
9: Com a definição das novas composições da Câmara e do Senado para a próxima legislatura, os partidos já começam a discutir as pautas legislativas prioritárias. A partir da força eleitoral do PL mostrada nas urnas, o deputado Maurício Marcon, do Rio Grande do Sul, vice-líder do partido na Câmara, acredita que haverá menos espaço para medidas que busquem regular as relações trabalhistas, como as discussões sobre a jornada de trabalho máxima.
10: A gente tem exemplos dos Estados Unidos, do Canadá, da Austrália, da Inglaterra, que fazem a questão por horas trabalhadas com os direitos trabalhistas garantidos de forma proporcional, onde as pessoas vão fazer as suas horas de trabalho que assim desejarem. Se quiserem trabalhar 2, 3, 4, 5, 6 dias, elas vão ter a liberdade.
9: Para o deputado Daniel Almeida, do PCdoB da Bahia, vice-líder do governo no Congresso, a sociedade se mostrou favorável ao fim da escala 6x1, porque quer mais tempo livre.
11: Quem está contra isso está contra a evolução natural das coisas, está contra a opinião da sociedade, está contra os trabalhadores brasileiros. Esse debate de que o mercado regula as relações na sociedade, regula as relações no mundo do trabalho, as relações

0: crime organizado e citou a proposta em discussão que busca reestruturar o sistema de segurança pública.
1: Criou-se o fundo eleitoral, mas a presença do poder econômico e, de forma especial, de setores do crime organizado na vida política está cada vez mais intensa. Então, tem que fazer uma reforma político-eleitoral.
0: O vice-líder do governo também acredita que será necessária uma discussão sobre o Supremo Tribunal Federal no sentido de fixar mandatos para os ministros. Da Rádio Câmara de Brasília, Silvia Minhato.
2: Segurança Pública. Mário Negro Monte Júnior, do PSB da Bahia, apoia a proposta que amplia a coordenação da União na segurança pública e integra os órgãos federais, estaduais e municipais. A PEC também reforça a atuação da Polícia Federal contra organizações criminosas e milícias.
3: Mário Negro Monte Júnior destaca ainda a criação da Polícia Viária Federal, com atuação em rodovias, ferrovias e hidrovias, e a inclusão das guardas municipais no sistema de segurança pública. Ele acrescenta que a proposta também prevê recursos para os fundos nacionais da área.
2: Marangoni, do Podemos de São Paulo, é autor de proposta que altera o Código Penal para aumentar a punição a quem comete o crime de ato obsceno em locais de uso coletivo. De acordo com a matéria, a punição passa a ser de 2 a 5 anos de reclusão, além de multa.
3: Marangoni afirma que a medida alcança banheiros, vestiários, escolas, transportes coletivos, centros comerciais e outros espaços frequentados por crianças e adolescentes. Ele considera que esses ambientes exigem proteção reforçada contra a exposição a atos de conteúdo sexual.
2: Marussa Boldrin, do Republicanos de Goiás, propõe criar diretrizes nacionais para transformar as salas lilás em uma política de atendimento humanizado a mulheres e meninas vítimas de violência. A implantação seria gradual, respeitando a autonomia de estados e municípios.
3: A proposta, relatada por Marussa Boldrin na Comissão de Saúde, garante acolhimento, escuta especializada e integração com a rede de proteção. Também prevê treinamento contínuo das equipes e protocolos nacionais para orientar o atendimento às vítimas.
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2: Previdência. Vander Lobé, do PT de Mato Grosso do Sul, apoia o projeto que regulamenta a aposentadoria especial por penosidade no regime geral de previdência social. A proposta define o conceito de penosidade e estabelece critérios para a concessão do benefício.
3: O texto de Vander Lobé prevê a aposentadoria após 25 anos de trabalho em condições de grande desgaste físico ou mental, mediante comprovação por perícia técnica. O projeto também cria regras específicas para motoristas do transporte rodoviário comprovarem o direito ao benefício.
2: Termina agora o Jornal Câmara dos Deputados, produzido pela Rádio Câmara, com trabalhos técnicos de Everson Urani e apresentação de Luciana Vieira e José Carlos Andrade. Uma ótima noite para você.
3: A Voz do Brasil volta amanhã. Uma boa noite para você.
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palavra. Direi do Senhor, Ele é o meu Deus, o meu refúgio, a minha fortaleza, e nele confiarei, porque Ele te livrará do laço do passarinheiro e da peste perniciosa. Ele te cobrirá com as suas penas, e debaixo das suas asas te confiarás. A sua verdade será o teu escudo e broquel. Não terás medo do terror da noite, nem da seta que voa de dia, nem da peste que anda na escuridão, nem da mortandade que assola ao meio-dia. 1000 cairão ao teu lado, e 10000 à tua direita, mas não chegará a ti.

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Senhor, aqui estou para lhe agradecer por mais um dia, pela minha vida, pela minha saúde, pela minha família e pelo meu trabalho. Enfim, Senhor, por tudo que tens me dado, que muitas vezes nos lembramos apenas de pedir e esquecemos de dizer. Obrigado.

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2: 86.

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suas asas te confiarás. A sua verdade será o teu escudo e broquel. Não terás medo do terror da noite, nem da seta que voa de dia, nem da peste que anda na escuridão, nem da mortandade que assola ao meio-dia. 1.000 cairão ao teu lado, e 10.000 à tua direita, mas não chegará a ti.

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Em cílios Aine e Delepata, vai repontar esse dia, com garra e com valentia, desbravando serras e matas.

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Senhor, aqui estou para lhe agradecer por mais um dia, pela minha vida, pela minha saúde, pela minha família e pelo meu trabalho. 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

0: Quem bate?
1: É o doutor.
0: Entra, doutor. Vai entrando no mais.
1: Quem está doente?
0: Sou eu mesmo, doutor.
1: Ah, é você, Teixeirinho. O que está sentindo, meu rapaz?
0: É umas dores diferentes que eu mesmo nem sei explicar, doutor.
1: Vamos examinar.

Aí está, muito bom dia, um grande abraço aos nossos amigos que estão ligadinhos conosco, começando o dia com a vida, isso mesmo, bom dia, o nosso amigo seu Oswaldo Witt, levantadito, vamos ver o tempo, seu Oswaldo, isso mesmo, vamos ver, dar uma bombeada, para dar uma espiada por aqui. Hoje promete chuva sim, é, hoje não é muita chuva, mas promete que vem chuva aí por aí, né? É pouca chuva, mas vem pela parte da tarde, do entardecer, viu, seu Oswaldo? Olha só. 13,3 é o que marca de chuva, com uma umidade de 97%, então vai chover, né? E também é, o vento vai estar 10 km por hora, que agora é de manhã, né? E até 30 km por hora à tarde, esse é a tarde um pouco mais forte. O sol vai estar brilhando pela manhã, é, vai vir chuva, mas vai ter sol, né? O sol vai brilhar pela manhã e pela tarde um pouco, em momentos, vai ter também... momentos de nuvens no céu vão, né, vai estar nublado, mas durante o dia. E pela parte da tarde, do entardecer, aí começa a chuva. E vai ficar mais 2 dias de chuva, que marca para nós aqui, 2 dias de chuva, sendo que amanhã, quinta-feira, hoje chove 13 milímetros, né? Amanhã, 34 milímetros, quinta-feira. Sexta-feira, 26 milímetros. Então, vai chover e amanhã e depois de amanhã também, quarta e quinta, aliás, quinta e sexta, vai ter, o céu vai estar fechado, não vai ter sol. É o que marca aqui para nós, que não vai clarear sol. É, pode ter alguns momentos até de uma olheirezinha de sol, mas vai ser muito, muito, muito pouca. É, mas vai ser fechado ao mesmo tempo, né? Então vem aí 60 milímetros de chuva para quinta e sexta. Sábado, bem pouquinho. E domingo, não chove. Mais nuvens e coisas. Mas sábado vai ter um pouco de sol ainda. Tá certo? Então é o que marca para nós por aqui. Tá certo? Vai, um abraço, seu Oswaldo. Muito obrigado pela participação aí. Vamos trazendo música. Vamos trazendo para o senhor que está levantadito. Para o Antoninho, né, Antoninho? Já foi para a Gamela. Já tirou a Gamela dos olhos. Pedindo aí o Francisco Vargas. Vamos largar para ele. E a Ilma também está ligadinha conosco, pede também essa música, que eu não sou muito, são... é, perde a vida dele pra, só porque, por causa de uma união que não deu certo, né? É, não tem nada a ver. Quando não dá certo, cada um segue pro caminho, que é tito no mas, cada um leva a sua vida, né? É, mas tem uns que encucam demais com a vida de, né? É, aqui, ó, gaúcho de vergonha, é. Ah, não é, não. Não tem nada a ver. Se errou, não foi ele que errou, né? Quer dizer, pega o caminho dele e vai arrumar outra companheira, né? É o que eu penso, né? É verdade. Tá pra você que tá ligadinho conosco. Um abraço, amigos. E pensa, cada um pensa de uma maneira, cada um pensa de um jeito. Mas a vida é assim. É, aconteceu, cada um segue a sua vida. Normalzinho, tudo mais, né? Não deu, não deu. É, não é obrigado a ficar junto, não é verdade? Tá aí, um abraço, nossos amigos, bom dia pra você que tá ligadinho conosco. Chega aí, então, primeiro Índio Chuco, depois, logo em seguida, Gaúcha de Vergonha. É, só mesmo. Um abraço, bom dia, nossos amigos. Quem tem vergonha é ela, e ele não, né, essa história aqui, né? É, quem tem que ter vergonha é ela. Isso, bom dia, nossos amigos. Tá aí pra você, Francisco Vargas, Índio Chuco. Rampo no amigo Antoninho, tá levantado já, Antoninho? Tá pedindo música deitado ainda. Bom dia!

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E assim vamos chimarreando, levando para você a boa música, começando o dia, de bem com a vida, né? Agradecido a Deus, muito obrigado, meu Deus, por mais um dia. Dia que brota aí, né? Isto. E a gente põe os pés no chão, enxerga bem longe, né? Isto mesmo. Olhando bem longe, enxergando bem perto. Bater com o pé no chão faz parte, tem que fazer parte do início da vida, né? Início do dia, né? Um abraço, amigos. Bom dia. O Antônio Lima, o Canela. Bom dia, Antônio Lima. Bom dia, nosso amigo Canela. Tá levantado, Canela? Já foi pra Gamela, te deu a Ramela dos Olhos, Canela. Bom dia, nosso amigo. É, não tá ligando mais da manhã, não. Eu acho que não tá levantando, né? Oh, barbaridade. O Henrique, a Rosileia. A Rosileia que fazia levantar de manhã cedo lá, né? É, o Henrique às vezes fica preguiçoso pra levantar. Não quer levantar e ela faz ele levantar de manhã. Diz que ele faz todos os dias, né? Um abraço, nosso amigo Henrique. Tânia Rosalina Mazuí Coca, lá no Cerro dos Teles. É, a Tânia que faz o Coca levantar lá de manhã, né? Isso, bom dia. As pelagraias de manhã cedita aí, né? Bom dia, nossos amigos do Chimarrão. Também o Paulo Roberto Lopes dos Santos. Bom dia. Ele e a Edna estão levantaditos, estão chimarreando. Bom dia. O Alcides Gomes está levantando mais tarde, descansando um pouco mais, né, Alcides? É, bom dia, Alcides. Bom dia, nosso amigo do Chimarrão. Bom saltar, montado assim de ponta. E barbaridade, bom dia nossos amigos. Wilson Soares Funk lá no Cinamon, bom dia Wilson. Bom dia nosso amigo do Chimarrão, tá mateando com a Roseli por lá, né? Isso, na nossa roda de Chimarrão, é claro, nós também por aqui chimarrando. Bom dia. E também Clube do Ouvinte, parceiro do Chimarrão, Ney Ancheta, Zeneiva, Luiz Gustavo, no sítio Água Benta, vai um abraço amigo, bom dia. Coraldino Silveira, Edilce, lá no Bairro Italiano, bom dia. Bom dia nossos parceiros do Chimarrão. E também seu Renê Garcia e Ione Garcia, lá no Passo do Leão, bom dia. Bom dia, seu Renê, bom dia, nossos amigos do Chimarrão. Clube do Ouvinte, parceiro do Chimarrão, Martinho Gomes de Almeida, na Vila Nova, bom dia, seu Martinho. Ernesto, bom dia, nosso amigo do Chimarrão. Osvaldo Vitti, também é Clube do Ouvinte, Heloísa, bom dia, seu Osvaldo. Já pediu a previsão aqui, nós largamos já a previsão, um pouco mais ou menos, média, né? Depois o nosso amigo Maciel chega aí, o pai e filho, né? É, dando mais completa a previsão, hein? Um abraço, amigo. Bom dia. Valdeci Gripa, também nosso clube do ouvinte, ali no Bar do Gripa, ali na bairro Túlio Vargas, né? Um abraço, nossos amigos. Bom dia, parceiros do Chimarrão. Assim, vamos prosseguindo por aqui, né? Levando pra você a boa música, levando pra você a alegria, começando o dia de bem com a vida. Bom dia. Vamos prosseguir, então, com mais música? Claro. A boa música toca aqui para ver você de bem com a vida. Chega aí, corações amantes.

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Aí a boa música do Rio Grande, vamos mandando um abraço pro nosso amigo Nerouca, ligadinho conosco, né? Bom dia, tocou a música dele aí, pediu aí, estou mesmo, meu conselho, que você feita. Tá chegando o Balsa dos Gomes, agora o Alcides Gomes, bom dia, Alcides. Bom dia, nosso amigo do Chimarrão, tá mateando conosco? Isso mesmo, bom dia, parceiros do Chimarrão.

aí está Pedro Taça Vailampo, nosso amigo Amir, Amir das Motosserras, essa aí ele gosta, né? É barbaridade. Um abraço, nosso amigo Amir. Bom dia, bom dia. Já levantou? Já foi pra gamela? Já tirou a gamela dos olhos, velho? Isso, bom dia. Um comboio.

E pra você, a boa música, é isso mesmo. Balançando a morena ali, né? É isso mesmo. Um abraço, amigos. Vou trazendo pra você mais música, vamos trazendo pra você aqui na Sentinela Profiana, começar o dia de bem com a vida. E eu trago pra você que tá ligado conosco, Sou Tito ao Vento, Baitaca, chega aí agora, né? Cantando pra nós. É, Sou Tito ao Vento, mandando lá pro Marquito, isso mesmo. Mas Marquito tá de aniversário hoje, isso mesmo. Vamos mandando um abraço pra ele lá no interior do município. Um abraço, amigo. Bom dia pra você. Marquito tá aniversariando hoje. Márcio Marquite. É, um abraço. Bom dia, nosso parceiro do chimarrão. Vamos mandando aí pra ele, ó. Sou Tito ao Vento, Baitaca, chega aí, tá?

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Olá, muito bom dia, São Francisco de Assis. Muito bom dia, queridos amigos e amigas ouvintes da Sentinela. Estamos chegando no seu rádio. Manhã de quarta-feira, dia 7 de outubro. Saudando a todos, saudamos o colega de bancada. Bom dia, filho. Bom dia.

0: Previsão do tempo que começa aqui no Sala de Notícias, Valdevir.
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0: Vamos iniciando com o site Metsul Meteorologia. O site Metsul, que marca hoje aqui em São Francisco, nesta quarta-feira, mínima de 16, máxima de 28 graus, com ventos chegando a 28 km por hora e 6 milímetros de chuva é o que marca hoje aqui em São Francisco. Amanhã, na quinta-feira, teremos bastante chuva, Valdevir. Mínima de 18, máxima de 22 graus, com ventos chegando a 40 km por hora e 85 milímetros de chuva é o que marca amanhã em São Francisco. Na sexta-feira, mínima de 17, máxima de 20 graus, com ventos chegando a 19 km por hora e 33 milímetros de chuva, 34, né? Arredondando, 34 para sexta-feira. Vamos agora ao site Climatempo, o site Climatempo que faz um comparativo entre os sites aqui no tempo, aqui na previsão, começando nesta quarta-feira, onde teremos mínima de 17, máxima de 29 graus, com 14 milímetros de chuva e 86% de chances hoje de cair esses 14 milímetros de chuva. Na quinta-feira teremos, né, na quinta-feira amanhã, Valdevi, teremos aqui em São Francisco, segundo o site Climatempo, vamos buscar aqui, mínima de 20, máxima de 27, com 34 milímetros de chuva. E na sexta, mínima de 19, máxima de 22, com 27 milímetros de chuva para São Francisco de Assis. O sol retorna e temperaturas sobem no Rio Grande do Sul nesta quarta-feira. O sol aparece em praticamente todo o Rio Grande do Sul nesta quarta-feira. Acompanhado de nuvens, a nebulosidade diminui em relação aos últimos dias, enquanto o ingresso do ar mais quente provoca elevação nas temperaturas após uma sequência de dias a menos para os padrões de outubro. Na capital, as mínimas serão de 16 graus e as máximas de 28 graus. O aquecimento ocorre antes da chegada de uma frente fria, cuja aproximação pode provocar instabilidade no final do dia. E, inicialmente, no oeste e de forma isolada em outras regiões. A frente deve avançar pelo estado entre a madrugada e a manhã de quinta-feira, organizando uma linha de tempestades com risco de chuva forte, vendavais e granizo. A Metsul Meteorologia alerta para um novo episódio de forte instabilidade no sul do Brasil, com previsão de chuva excessiva, a extrema e alto risco de novas cheias de rios e agravamento de inundações em áreas que ainda enfrentam os efeitos das chuvas anteriores. Também há possibilidade de temporais isolados com granizo e vendavais. No Rio Grande do Sul, a maior instabilidade deve ocorrer entre quinta-feira e sábado, embora ainda possa chover em pontos do estado no domingo e na segunda-feira. Muitos municípios podem registrar mais de 100 milímetros até o início da próxima semana, enquanto alguns pontos podem superar 200 milímetros e chegar a 300 milímetros ou mais. Em períodos de chuva intensa, os acumulados podem alcançar de 50 a 100 milímetros em poucas horas.

0: aumentando o risco de alagamentos e inundações repentinas. As áreas com maior potencial para chuva excessiva são o noroeste e o norte gaúcho. A preocupação é ainda maior em algumas regiões que ainda sofrem os efeitos das chuvas no fim de setembro. As bacias dos rios Jacuí e Uruguai permanecem entre os pontos de atenção, já que os novos volumes elevados nas áreas de nascentes podem contribuir para a elevação dos níveis dos rios e o agravamento das cheias no nosso estado. Hoje em Uruguaiana, mínima de 17, máxima de 29. Em Alegrete, mínima de 16, máxima de 28. Em Santiago, mínima de 16, máxima de 29. Em Santa Maria, mínima de 15, máxima de 28. E em Porto Alegre, mínima de 16, máxima de 28 graus. Esta foi a previsão do tempo. 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
2: Muito bem, são 7h11, 7h11, hora certa para quem não pode perder a hora. 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Vamos à pauta das demais informações. Motociclista morre após caminhão atingir sua moto. Fato aconteceu na Serra Gaúcha. Filha de 14 anos ficou gravemente ferida e recebeu atendimento médico. O acidente grave aconteceu em Caxias do Sul. A colisão ocorreu na noite do dia 5 de outubro, num bairro da cidade, onde Natália da Silva Machado, de 28 anos, pilotava sua moto, acompanhada da filha. Segundo informações iniciais, o caminhoneiro teria tentado desviar de um buraco em um trecho com obras. Durante a manobra, o caminhão atingiu a moto. A vítima ficou presa entre os eixos do caminhão e morreu no local. A adolescente foi atendida e encaminhada para o atendimento médico. Não há atualização sobre a saúde dela. E as circunstâncias do acidente estão sendo investigadas. É um acidente com morte, né? Motociclista morre após caminhão atingir a sua moto. Também a filha de 14 anos ficou gravemente ferida e recebeu atendimento médico. Fato acontecido em Caxias do Sul. Pedrinho.
0: Luciano Zucco define equipe de transição. Governador eleito Luciano Zucco do PL definiu os primeiros nomes da equipe de transição. Leonardo Pascoal, que será o coordenador, César Schirmer, Leandro Sonet, Alencar Capucci e Norton Bau. A primeira reunião entre Zucco e o atual governador Eduardo Leite e as equipes será nesta sexta-feira, às 9 horas, no Piratini. Zucco definiu ainda que irá utilizar um espaço do Instituto Caldeira para despachar até a data da posse no comando do Piratini. O local foi batizado de Casa do Diálogo e irá sediar agendas e reuniões do governador eleito com instituições, federações, entidades e representações da sociedade aqui no Rio Grande do Sul. Os escolhidos para a transição e provavelmente para o futuro governo, Valdevi. Leonardo Pascoal, coordenador, é ex-prefeito de Esteio e atual secretário de Educação de Porto Alegre na campanha, coordenou o plano de governo de Zucco. César Schirmer é secretário de Planejamento e Assuntos Estratégicos da capital e se tornou um dos principais conselheiros de Zucco desde antes da campanha. Foi deputado estadual e federal, prefeito de Santa Maria e secretário em diversas pastas em governos estaduais. Inclusive era o prefeito naquele dia fatídico da Boate Kiss, né? Onde até hoje é falado que ele leva uma grande culpa, né, por aquilo. Leandro Sonet, funcionário de carreira do Estado e é coordenador da bancada do Republicanos na Assembleia Legislativa e foi adjunto de Kleber Benvenhum na Casa Civil. Alencar Capucci é empresário e administrador de empresas com mestrado na mesma área de atuação. Norton Baum é assessor da Assembleia Legislativa, foi chefe de gabinete na Secretaria de Desenvolvimento Rural e secretário municipal de diferentes pastas do município de Coqueiros do Sul. Então está aí. Essa é a equipe de transição de Zucco. Já a equipe de transição de Leite também está definida, Valdir. O governador Eduardo Leite reforçou o compromisso de uma transição de governo tranquilo. Em coletiva de imprensa, Leite sinalizou os dois nomes que devem fazer articulações com o novo governo: Ranolfo Vieira, secretário-chefe da Casa Civil, e Daniele Calanzas, atual secretária de Planejamento, Governança e Gestão do Estado. Ranolfo fará a coordenação política de transição, enquanto Daniele cuidará da parte técnica do processo. As equipes de transição dos governos do Estado estão apostas, prontas para trabalhar, Valdevir.
2: Muito bem, são 7h16, olha a hora, 7h16. Bandidos esperam 4 horas em casa até chegar o dono. Os ladrões renderam, acorrentaram familiares antes da chegada do casal. Fato acontecido em Tupanciretã, região de Júlio de Castilhos. Os bandidos roubaram cerca de 10 mil, uma arma, um celular e veículo de propriedade rural em Passo da Laje. O dinheiro, segundo o relato da companheira, vinha da venda recente de um terreno. Dois sujeitos encapuzados e armados chegaram por volta das 17h30 e renderam o sogro e irmão de Giovanni Dias Bride, de 53 anos. Os dois ficaram acorrentados em um cômodo, sob ameaça. A polícia informou que os invasores procuravam armas e permaneceram no local até a chegada do casal, cerca de 4 horas depois. Giovanni e a companheira voltaram de uma cidade da região e descarregavam compras quando foram surpreendidos. Conforme relato levado à polícia, o produtor foi atingido por 2 ou 3 tiros e morreu. A mulher também foi rendida, levada a outro cômodo e acorrentada. O delegado Anderson Pedro Riedel estranhou o tempo da permanência dos bandidos na propriedade. Segundo ele, os sujeitos poderiam ter levado as armas antes sem esperar a chegada das vítimas, das outras vítimas. A polícia fez a perícia e tenta identificar os envolvidos. Os carros roubados ainda não foram encontrados. Giovanni deixa a mãe, a esposa e uma filha lá na região aí de Tupanciretã. Fato acontecido aí com um produtor rural que foi morto em assalto, Pedrinho.
0: Zé Valdir, estranho esse assalto aí, né? Com 3 tiros, né? Assalto seguido de morte, isso aí é algo planejado de alguém que é conhecido da família. Provavelmente sabia que ele ia...
2: Sabia dos negócios.
0: Sabia dos negócios, né? Então a gente tem que se cuidar. Hoje em dia, o amigo da família é aquele que vai te matar. Essa é a verdade, né? Não estou generalizando. Mas o amigo da família é aquele que sabe teus segredos, que vai lá te esperar para te matar e para te roubar o teu dinheiro, tuas armas, teu campo, o que for. Hoje em dia, todo mundo se furando os olhos, Valdivino. Não existe mais honra, ainda mais no Brasil. Com 6 vereadores eleitos deputados, a Câmara de Porto Alegre vai mudar no próximo ano. Com 6 vereadores, Valdivino, eleitos aí na Câmara de Porto Alegre, deputados estaduais, no último domingo, entre eles, um nome ascende para a Câmara dos Deputados em Brasília e 5 para a Assembleia Legislativa no Rio Grande do Sul. Ao todo, havia 22 vereadores na capital na disputa. 22 vereadores da capital disputando. Gessé Sangalli, do PL, foi eleito deputado federal, enquanto comandante Nádia, do PL, Karen Santos, do PSOL, Moisés Barbosa, do PSDB, Natasha Ferreira, do PT, e Ramiro Rosário, do Novo, ascenderam para o Legislativo Estadual. Então, para a gente ter aí a noção, Gessé Sangalli, do PL, foi eleito deputado federal com 94,6 mil votos. Comandante Nádia, eleita deputada estadual com 111 mil votos. Karen Santos, do PSOL, eleita com 41 mil votos, deputada estadual. Moisés Barbosa, do PSDB, com 21,6 mil votos, foi eleito deputado estadual. Natasha Ferreira, do PT, eleita com 54 mil votos, deputada estadual. Ramiro Rosário, do Novo, eleito com 54,9 mil votos, deputado estadual. Valdevi, chega a ser... É diferente, né, a gente tratar isso, né? Porque a gente não é acostumado a vereadores, tantos vereadores juntos se elegerem a deputados, né? E agora entra todos aqueles suplentes na Câmara de Porto Alegre, né, Valdevi?
2: São 7h21, hora certa, 7h21, e hoje está de aniversário nosso amigo Mano Marchitti, ali do Recreio, ali na Vassoura, né? Hoje completando seus 49 anos, parabéns, Mano Marchitti, ele que é nosso informante aí das quantidades de chuvas que ocorrem ali na Vassoura, né? Nos dá as informações do tempo por lá. Parabéns, muitas felicidades, muitos anos de vida. Vida longa com saúde, né? Para o Mano Marchitti, nosso amigo ali do Recreio. 7h22, 7h22, aqui na Sentinela. 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E atenção, nota de falecimento e convite para sepultamento. Os familiares de Azaleia de Assunção da Silva comunicam com pesar o seu falecimento ocorrido ontem. Suas homenagens de despedida estão sendo realizadas na funerária Assis. Sepultamento será hoje às 15 horas no cemitério municipal local. Com pesar, notificamos o falecimento de Azaleia de Assunção da Silva.
0: Sete horas, 21 minutos, 7h21, hora certa. Sicredi, gente que coopera, cresce. 7h22, pulou o relógio, Valdevi. Alcolumbre define calendário para discutir e votar fim da escala 6x1. O presidente do Senado, Davi Alcolumbre, anunciou nesta terça-feira um calendário de deliberação e votação em plenário da proposta de emenda constitucional, a PEC, do fim da escala 6x1 e da redução da jornada máxima de trabalho de 44 para 40 horas semanais. Segundo Alcolumbre, a decisão cumpre acordos políticos que havia pactuado com diversos senadores. Ele assegurou que vai cumprir o exato rito regimental exigido para a votação da PEC, que inclui 5 sessões deliberativas antes da votação em primeiro turno da matéria. Na prática, portanto, serão 5 dias de debates ao longo desta e da próxima semana, até que a matéria seja votada possivelmente no dia 15 de outubro. Após a votação em primeiro turno, segundo Alcolumbre, serão necessárias novas 3 sessões de deliberação antes da votação em segundo turno. Então está aí, Valdevir. Davi Alcolumbre define calendário para discutir e votar o fim da escala 6x1.
2: 7h24, 7 horas 24 minutos. Prefeito e vice são afastados em investigação sobre contratos públicos. A operação opera suspeitas de corrupção, fraude em licitações e lavagem de dinheiro. Fato acontecido em Santa Catarina. Mais de 30 prefeitos já foram presos em Santa Catarina. Nos últimos tempos, mais de 30 prefeitos foram presos no estado de Santa Catarina em investigações sobre corrupção, fraudes em licitações e contratos públicos. Agora é a vez do prefeito Jorge Luiz Sfolt e o vice-prefeito Rafael Nones foram afastados dos cargos por decisão da Justiça. A operação Posse de Magia cumpriu 37 mandados de busca e apreensão. A Justiça também bloqueou bens e valores no valor de 34 milhões de reais. Determinou o sequestro de 26 imóveis e suspendeu contratos e pagamentos da empresa investigada. A polícia apura a compra de imóveis por intermediários, seguida de valorização com obras públicas. A investigação também envolve possível direcionamento de licitações e contratos, além de uma estrutura para ocultar e movimentar valores. Uma secretária municipal e um servidor também foram afastados. As medidas são cautelares e não representam condenações. A investigação começou em 2025 e durou 15 meses. Fato acontecido em Santa Catarina. Primeiro bloco de apoiadores, voltamos na sequência com mais informação.
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1: Muito bem, estamos de volta com o Sala de Notícias, o melhor informativo do rádio na sua manhã, aqui na Sentinela, 7h42, 7h42. 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Já estão conosco aqui nos estúdios da Sentinela as nossas amigas ali da Por Menos, trazendo as informações de lá, a Mônica e a Milene. Hoje a Mônica veio policiada. Bom dia, Mônica.
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7: Muito bem, estamos de volta com Sala de Notícias, o melhor informativo do rádio aqui na Sentinela. 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Vamos lá então, Marciele, bom dia.
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11: Muito bem, 8 horas, 1 minuto, 8 e 1. Queria mandar um abraço para o Luiz Fernando. Luiz Fernando da Padaria Efraim está dizendo aqui: bom dia, amigos. Estou na escuta. Um grande abraço para você e para o Valdevir. Abraço, Luiz Fernando.
7: Obrigado, Luiz Fernando. São 8h03. Vamos trazer imediatamente a Darcisa, que nos fala lá da loja Benoit. Bom dia, Darcisa.
12: Bom dia, Valdevir, Pedrinho, a todos os ouvintes que estão na escuta, a todos os nossos amigos, clientes que vão ali na loja e dizem: olha, eu te escuto na rádio, eu escuto o programa do Valdevir, eu até não trouxe o nome aqui, mas tem clientes que chegam ali e nos comentam. Isso é muito gratificante para a gente. Nós estamos aqui

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0: Muito bem, são 8 horas 15 minutos, 8 e 15, hora certa para quem não pode perder a hora. 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Depois do período eleições gerais no país, nós temos o primeiro político que vem aos nossos estúdios para tratar a respeito da eleição. A eleição do seu candidato, que é o Luiz Fernando Pires, o missioneiro, né? Que foi para a sua segunda eleição e logrou êxito com uma grande votação. Estou falando do Stefano. Stefano Vitivielmo, que está conosco. Bom dia, Stefano.
1: Bom dia, Valdevir. Bom dia, Pedrinho. Bom dia a toda a nossa comunidade. Hoje estamos aqui para agradecer aos 338 assisenses que confiaram no trabalho do Luiz Fernando e colaboraram para que ele conseguisse a tão sonhada vaga e a cadeira na Assembleia Legislativa do Estado.
0: Muito bem. Stefano, tu fez um trabalho que não, uma abrangência muito grande, não foi só São Francisco de Assis, né?
1: Não, Valdevir, nós tivemos uma incumbência pela amizade que temos com ele desde o ano de 2013. Ele me pediu uma ajuda para nós assessorarmos ele na região, no início no Vale do Jaguari e região central. Aí no final nós estávamos com a região sul, um pouquinho da região Celeiro, região central, a totalidade, e o Vale do Jaguari. Mas o Vale do Jaguari a gente deixou um pouco de lado em respeito aos candidatos locais, porque não tinha muito o que fazer, porque a comunidade local abraça os candidatos regionais, e nós respeitamos isso. E aí foram mais de 18 municípios, mais de 11.250 quilômetros percorridos, não levando adesivo, não levando santinho, mas levando a esperança de um candidato que irá representar o Rio Grande do Sul. E mais do que o Rio Grande do Sul, vai representar São Francisco de Assis na Assembleia, porque a única coisa que eu falei para ele, eu te ajudo, mas eu preciso que tu estejas com os olhos voltados para São Chico. Porque nós aqui, infelizmente, somos carentes de representatividades regionais, haja vista que nenhum, ou no máximo um ou outro, acho que tem ele e o Cadó, que são missioneiros, não são nem da nossa região, que conseguiram lograr êxito. Aí tem mais o Claudio Tachi, que é de Cachoeira, não é da nossa região, mas tem um trabalho forte aqui. E eu cito os três, porque dos eleitos, eles são o top três da cidade. O Tachi, o Cadó e o Luiz Fernando. E isso aí é um motivo de muito orgulho. Para nós, que não tínhamos um mandato em 2022, aumentar 46% de votos em São Francisco. Uhum. E, finalmente, o Luiz Fernando conseguiu a tão sonhada vaga na Assembleia.
0: Foram 44 mil votos, né?
1: 45.
0: 45?
1: 40, só um pouquinho. Foram 45.172 votos em 2026.
0: Uhum. A votação final.
1: Contra 22.280 votos em 2022. Só que em 2022 foi uma campanha de menos de um ano, onde ele ligou para os amigos, presidentes da juventude, sindicato rural, e disse assim, estou concorrendo, preciso do apoio dos meus. Ou seja, sindicato rural e as juventudes partidárias. Foi quem abraçou a campanha dele na eleição anterior. E ele teve um aumento, Valdevir, de 102,7% em todo o estado. Isso aí é uma campanha perfeita. Só que assim, ó, tem um detalhe muito importante que a gente precisa deixar claro. Terminou a eleição em 2022, segunda-feira ele me ligou. Irmão, sou pré-candidato de novo. O que ele fez na sexta-feira seguinte? Saiu para roteiro. E todos os finais de semana ele deixava de lado a família dele, sexta, sábado e uma parte do domingo, e só voltava para São Luís no domingo de noite, para segunda ir a Porto Alegre, trabalho profissional dele. Sim. Sempre em roteiro, sempre em contato com a comunidade. Ou seja, foi um candidato que não se escondeu. Ele esteve trabalhando e plantando para agora, no dia 4 de outubro, realizar a colheita, e foi muito bem conduzido.
0: A colheita foi farta. Parabéns pelo trabalho, Stefano. Realmente é merecido um jovem, uma renovação na Assembleia Legislativa do Estado do Rio Grande do Sul, e que certamente vai prestar um bom trabalho. Quais são as metas, quais são o plano para o trabalho dele visando São Francisco de Assis, Stefano?
1: Valdevir, eu conheci, só para seguir uma ordem de raciocínio já estabelecida antes. São Chico vai estar acima das diferenças partidárias. Tá? A eleição passa, os partidos passam e o que ficam são as pessoas. Por isso que eu falei, hoje eu não vim agradecer os 338 votos, eu vim agradecer as 338 pessoas, famílias, amigos, colegas, que acreditaram num projeto não meu, num projeto de um amigo, num projeto de um cara parceiro de São Chico, que já provou para nós progressistas que é parceiro da nossa cidade. E eu, acima de tudo, sou assisense e quero que a nossa terra prospere. Aqui estão minhas raízes, a minha família, meus amigos, e eu quero ver São Francisco de Assis crescer. E por isso que eu preciso dizer que, acima de qualquer diferença partidária, tenho carinho e o respeito por todas as alas partidárias e pela nossa terra. E o Luiz Fernando vai estar com os olhos voltados para São Francisco, defendendo o produtor rural, que é a sua bandeira principal, colocando recursos na saúde, educação, infraestrutura rural e urbana. A gente não sabe ainda o número do gabinete, assim que souber nós vamos voltar aqui com ele, agradecer e colocar tudo à disposição, mas hoje a gente só quer deixar a porta aberta, não somente para as lideranças e para os vereadores progressistas, mas para o prefeito municipal, para os secretários municipais, para os vereadores de outros partidos, que certamente terão no Luiz Fernando esse elo e essa porta aberta para conduzir os interesses de São Francisco, tanto no governo do estado como no governo federal, porque antes mesmo dele ser político, ele tinha um trânsito invejável, até muito mais do que deputados eleitos, tanto em Brasília como na Assembleia Legislativa. Então, o que a gente pode falar é que a porta estará aberta para todos os partidos assisenses, para toda a comunidade. O pessoal sabe onde eu trabalho, onde tiver algum anseio, alguma questão para passar para o deputado, que nós já temos mais de 4 demandas em 3 dias já após a eleição, que as pessoas já nos procuraram, ó, a gente precisa disso, disso e disso. Hoje eu não posso falar ainda, porque a gente está fechando as parcerias e costurando. Mas num futuro próximo, se Deus quiser, nós vamos estar aqui na emissora para anunciar os primeiros recursos que estarão vindo para São Francisco de Assis. Não tenho como precisar o tempo que isso pode demorar, mas certamente no decorrer do ano de 2027, São Francisco já vai estar vendo o trabalho de resultado que o Luiz Fernando vai desempenhar pela nossa gente.
0: Muito bem, e é importante porque vários candidatos, até tu falou no início, né, vários candidatos e que já atuavam na política, que mandavam verba para São Francisco de Assis, não lograram êxito, né, Stefano? Então é importante chegar alguém novo com essa disponibilidade de colaborar financeiramente, porque tudo passa pelo dinheiro, tudo passa pela verba pública. Então está aí o Luiz Fernando trazendo a sua manifestação favorável a isso.
1: Com certeza, Valdevi. E vale deixar claro para a comunidade que quem mais perdeu nessa eleição foi o Progressistas, querendo ou não, com a saída do nosso senador Luiz Carlos Reins. Uhum. Era um homem presente na comunidade cisense, um homem que não media esforços para estar ajudando São Francisco e a região. E hoje, em 1º de janeiro, certamente a gente vai sentir falta dele. E eu não falo somente das pessoas que não lograram êxito na eleição, cito o Afonso Mota, que é uma pena para São Francisco ele não ter conseguido o êxito na eleição, cito o Burman, cito vários outros candidatos que estavam presentes em São Francisco e não lograram êxito, mas a democracia é isso, ela serve para isso. Mas a parte que mais nós progressistas sentimos vai ser com a ausência do Luiz Carlos. E nós precisamos ter na região alguém que atenda aos anseios. Nós vamos ter aqui de Santo Ângelo o senador eleito Sanderson, que certamente vai estar com os olhos voltados para São Francisco. Temos o Marcel Van Hatten, que não é da região, é de Dois Irmãos, mas ele tem amizades pessoais em São Francisco com lideranças partidárias, vai estar olhando para nós, certamente. Nós sentimos a saída do senador Heinz, mas ao mesmo tempo a gente comemora o Sanderson, o Marcel, o Zuco, que é do Alegrete, que é o governador eleito, a nossa vice-governadora Silvana, que é progressista e é uma das pessoas que mais trabalha em prol do Estado. E sem falar as lideranças locais, que agora a gente precisa unir forças para ir atrás dos recursos, independentemente de partido, porque a direita está com a faca e o queijo na mão no Estado para fazer um baita governo. E fazer a sucessão, deputado estadual virar deputado federal subir para o Senado, e assim as coisas irem se construindo, com muito trabalho, com honestidade, com perseverança. E a gente precisa acreditar em dias melhores devido a essa onda. E o recado que a eleição de 2026, de 4 de outubro, deu. Na Assembleia Legislativa mesmo tivemos a mudança de 22 cadeiras. Tem 22 deputados novos. O que é isso? O povo está dando recado que não aguenta mais a mesmice, que não aguenta mais a falta de resultados, a falta de comprometimento.
0: O despreparo, né?
1: O despreparo. Até cito, Valdevir, uma foto que o amigo certa feita compartilhou comigo da época que meu avô foi candidato a prefeito de São Francisco, uhum. Que ele estava discursando na prefeitura municipal e o slogan da campanha dele era democracia e liberdade para os responsáveis. Será que todo esse povo aí que não foi eleito, eles eram responsáveis com o ente público? Fica o questionamento. É. E eu trago essa mensagem lá de 1982, de um candidato a prefeito de São Francisco de Assis, que ele lutava pela uma democracia, mas para os responsáveis. E, infelizmente, hoje nós temos uma pseudo-democracia, e só que falta responsabilidade para os nossos políticos, alguns locais, outros a nível estadual e federal, mas nós precisamos que a classe política seja representada com responsabilidade. E eu garanto que o Luiz Fernando terá a responsabilidade com a democracia, que o Luiz Fernando terá a responsabilidade com as 338 pessoas que tiveram a certeza de votar no nome dele, com a esperança de que ele estará com os olhos voltados para São Francisco e será o elo de ligação nosso com a Assembleia Legislativa e com a Câmara dos Deputados, certamente.
0: Muito bem. Agora ele se prepara para assumir. Quando é que é a posse? É no início do ano?
1: Dia 1º de fevereiro.
0: 1º de fevereiro. Assembleia 1º de fevereiro, né? Com certeza já estão articulando a próxima presidência da Assembleia, né?
1: É, certamente sim. Ontem mesmo começou... O Zuco já deu... designou a equipe de transição do governo. Uhum. O partido já está trabalhando juntamente com o PL para saber o que vão precisar. Eu estava vendo ali uns dados que o Zuco e a Silvana, faltou dois deputados para eles serem a maioria. E desses deputados eleitos de outras siglas, tem a Ana Tarouco, de Livramento, que era uma companheira do pessoal do PL, que ela migrou para o PSD. Entre outros, já ligaram para o governador se colocando à disposição para ser base governista. Então, a tendência é que ele não tenha dificuldade de implantar as reformas de base que ele almeja, que ele não tenha dificuldade de capitanear os investimentos que ele almeja para o Estado. Então, agora é esperar. A gente está esperançoso de dias melhores. Nós estamos esperançosos com essa questão da distribuição das vagas lá na Assembleia, para saber quem vai ser o presidente da Assembleia, quem é que vai ser o líder da bancada, quem é que vai ser a representatividade da bancada. Então agora a gente ia esperar.
0: Líder do governo.
1: Líder do governo, certamente, ou vai ficar com a coligação, certamente ficará com a coligação, ou vai para o PL, ou vem para o PP. E é isso aí, vamos aguardar ansiosamente para nós saber o que nos aguarda aí para esse ano de 2027, esse início de trabalho aí do Luiz Fernando.
0: Muito bem. E também, além de São Francisco estar prejudicado, Stefano, conforme tu falaste aí, em deputados que colaboravam com São Francisco, que não lograram êxito, também nós temos um partido de ponta em São Francisco de Assis, que é o PDT, que não chegou à cláusula de barreira, né? Não atingiu o número mínimo de deputados federais na federação, para ter, vamos dizer assim, o status de partido político, porque um partido político hoje, sem o fundo partidário e sem horário de rádio e televisão, fica difícil de trabalhar, né?
1: Com certeza, Valdevi. Historicamente, São Francisco teve representações e relações importantes com lideranças do PDT, MDB, e são pessoas que as trajetórias merecem todo o nosso respeito. Mas a eleição passou e o cenário mudou. Haja vista essa cláusula de barreira aí que um partido grandioso como o PDT não chegou nela. E quando o cenário muda, nós precisamos olhar para frente e perguntar: essa ponte não tem partido? Se amanhã uma demanda vier do prefeito, de um vereador da situação, de um vereador de oposição, de uma entidade, de um produtor, de um professor, seja um empresário ou simplesmente um cidadão, se for uma demanda séria e importante para São Francisco, certamente eu tenho certeza que os deputados eleitos da nossa coligação estarão olhando. Só que agora o prefeito Paulinho vai bater lá em Porto Alegre, ele tem o Cadó, ele tem o Pompeu de Matos na Câmara dos Deputados, mas infelizmente para São Francisco de Assis, o partido que é situação no governo, o grande líder do município, Paulinho Salbego, o partido dele, infelizmente, se apequenou. E isso a gente vai ver reflexos aqui em São Francisco nos próximos dias. A falta de recursos que vai chegar aqui, pelo lado do PDT, né? Infelizmente. E isso aí fica uma pergunta. Aonde estão indo os grandes partidos? Aonde as lideranças do PDT nacional colocaram a memória do Brizola? Até o neto dele, o Brizola Neto, questionou o Carlos Lupe, que ele sepultou a história do avô dele. Então imagina um neto falar isso para o presidente do partido, haja vista a falta de comprometimento das pessoas ou a falta de sucessão que esse partido fez para as pessoas não conseguirem a cláusula mínima. Porque a hora que chega no poder, tu tem que estar trazendo os companheiros, fazendo liderança, fazendo sucessão. E prova é que o PDT não fez sucessão, que 50 anos depois a solução do partido é a neta do Brizola. Não estou aqui para apontar dedo para ninguém, é só uma questão reflexiva, né?
0: É.
1: E, infelizmente, quem perde é São Francisco de Assis com esses resultados de eleição e com essas condições aí que vêm das lideranças nacionais e estaduais, e quem sofre vai ser o PDT local, né? Infelizmente.
0: Exatamente isso se retrata a nível nacional, Stefano. Vamos pegar hoje, por exemplo, o presidente da República. Quer queiramos ou não, ele é uma liderança.
1: Sim.
0: Ele trilhou um caminho para chegar quantas vezes à presidência da República. Ele é líder. Claro que é. Uns gostam, outros não, mas a verdade é que ele é líder. E aí eu te pergunto, quem ele preparou para ficar no lugar dele?
1: Ninguém. Tanto é que as pessoas falam, a última vez que nós vamos votar no... Respeitosamente falo. Última vez que nós vamos votar no nosso feinho, estamos buscando ser tetra. Deixo claro que não é meu candidato. Eu sigo a ordenação do meu partido. Claro que no nível estado federal nós não temos coligação com nenhum partido. Mas a nível estadual nós tínhamos com o PL e o partido estadual decidiu apoiar o Flávio Bolsonaro. Então é o nosso apoio, só para deixar claro. Mas as pessoas falam e reclamam que não tem outro para votar, que é a última vez que poderão votar no Lula. Mas em São Francisco já deu o recado, né, Valdevi? Uhum. Que como está, não pode ficar. Digo isso a nível federal. Tanto é que deu quase 1000 votos de diferença para o Flávio contra o Lula aqui. E historicamente nós sabíamos que
0: era o contrário,
1: né? A região e São Francisco de Assis dava 60-40, mais ou menos isso. Então, estamos esperançosos com dias melhores. E só fazendo um contraponto com isso que tu falou, a direita está fazendo sucessores. Eu não sei se especificamente é a direita ou é o Bolsonaro que preparou pessoas tão qualificadas no governo dele. Cito Tarcísio de Freitas, governador reeleito de São Paulo, primeiro turno. Cito Luciano Zucco, que foi líder do governo Bolsonaro. O deputado federal mais votado da história do Rio Grande do Sul até então, 250 e poucos mil votos. E aí nós vamos lá para cima, tem o Nicolas, tem o Pavanato, Então, assim, ó, a direita está fazendo sucessores, a direita está preparando o campo para chegar ao poder e dificilmente ter condições de perder, porque eles estão fazendo a sucessão e mostrando o trabalho. Haja vista o Nicolas, que só fez menos voto que o Flávio Bolsonaro, o Lula e o Augusto Cury. De resto, todos os candidatos, o Nicolas, um candidato a deputado federal, jovem, de direita, fez 3 milhões e tantos votos. É. Então, cabe a reflexão, e só fiz um contraponto de que o espectro político da esquerda não fez sucessão. A gente vê que não, porque o Lula teve que ser preso, saiu da cadeia e voltou a concorrer. É. Voltou à cena do crime, como o Geraldo Alckmin, né, falava, né, que o Lula ia sair da cadeia para voltar para a cena do crime, e ele hoje é vice dele. Então, ok. Já a direita não, ela está construindo, elegeu o Sérgio Moro governador no Paraná, o Jorginho governador de Santa Catarina, o Rio Grande do Sul, Luciano Zucco. Então, isso aí é uma pontinha de esperança de dias melhores para a nossa gente.
0: Muito bem. Stefano, e o Luiz Fernando Pires vem a São Francisco nos próximos dias? Existe alguma tramitação nesse sentido?
1: Nós estamos conversando, Valdevir, para ele vir a São Francisco, dar uma caminhada no comércio, agradecer a população, os amigos que a gente sabe que trabalharam para ele. A gente não tem como mensurar aonde estão as 338 pessoas que votaram nele, mas nós conseguimos... Mas
0: um tu sabe, né?
1: Onde é... Não, eu sei. Alguns eu consigo saber, e deixo aqui o agradecimento aos meus amigos pessoais, à minha família, à família da minha namorada, que pegaram junto comigo, e não pelo partido, e sim pela pessoa e pela esperança de dias melhores para São Chico. Porque não adianta, sempre defendi isso, não adianta a gente votar no fulano de tal lá, porque ele é um artista regional, ele é um artista nacional, ou um digital influencer, que ele nem sabe onde é que está São Chico. Ele não sabe onde é que estão os problemas de São Chico. Ele não sabe a falta de recursos para a saúde, a falta de recursos para a educação. Ele simplesmente vai vir aqui, vai fazer São Chico de quintal da casa dele, vai conseguir 200, 300 votos e vai embora. Nós não, conseguiu trazer o Luiz Fernando uns 4 anos, pelo menos uma vez a cada mês, uma vez a cada 2 meses, para estar conhecendo as pessoas de São Chico. Para as pessoas enxergarem nele a esperança, para enxergarem nele, não digo a solução de 100% dos problemas, mas sim como um elo forte de ligação para São Francisco de Assis ser representado na Assembleia. Então, acredito que mais em meados de novembro, início de novembro, no máximo até o feriado da Independência, ele deve dar uma passada em São Chico. E posteriormente, nós estamos articulando com ele também para ver a possibilidade de nós termos algo regional, não sei se em Santiago, em Santa Maria, aqui, para São Chico ter essa proximidade com o gabinete dele, né? Uhum. Mas certamente, Valdevia, assim que nós tivermos todas as informações, não precisamos vir no rádio e falar, posso passar para o amigo, para o Pedro, que são nossos parceiros de longa data aí. E já uma das questões que eu afirmo, pelo fato dele ser missioneiro e gostar da questão cultural, a questão cultural do nosso estado vai ser certamente fomentada por ele. Certamente também o Luiz Fernando vai fazer parte da bancada ruralista, porque é um cara que vem da Farsul, uma caminhada muito linda na Federação dos Agricultores do Estado, e se preparou durante os 14 anos dele na Farsul, para chegar lá e representar muito bem, que é o interesse da nossa comunidade, a nossa bancada ruralista, né?
0: Muito bem, nós agradecemos a tua participação. Agora são 8 horas e 39 minutos, 8h39, hora certa para quem não pode perder a hora. E vamos desejar sucesso aí ao Luiz Fernando, a toda essa pleia de políticos que certamente estará com São Francisco de Assis nos próximos 4 anos desta legislatura. Sucesso, Stefano.
1: Muito obrigado, Valdevir, Pedrinho e amigos da Sentinela. Queria encerrar exatamente como eu comecei, com gratidão. Hoje eu não vim pedir voto, hoje eu vim agradecer confiança. Obrigado a cada uma das 338 pessoas que confiaram no Luiz Fernando. Obrigado a quem colocou um adesivo, a quem entregou material, a quem abriu sua casa, a quem nos recebeu nas propriedades, quem tomamos mate, a quem falou bem e também a quem pensou diferente, mas teve respeito por nos ouvir. Eu sou assisense, quero ver a nossa terra melhor, como eu disse. E se eu puder usar uma amizade, uma relação e uma porta que se abriu nesses mais de 11 mil quilômetros para ajudar São Francisco, eu vou fazer. Independentemente de partido, independentemente de situação ou oposição, porque as bandeiras podem ser diferentes, mas São Chico é uma só. A eleição terminou, agora começa o trabalho. Muito obrigado, São Chico. Contem conosco e saibam que vocês não irão se arrepender dos 338 votos que depositaram na urna para um amigo da nossa terra. Obrigado a todos e um bom dia.
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0: Bom dia, são 9h06. Está começando agora pela Rádio Sentinela Pampeana mais uma edição do programa Sentinela Comunidade. Manhã desta quarta-feira, dia 7 de outubro de 2026. Vamos até às 10 horas da manhã com a boa música, com a informação no seu rádio, a temperatura neste momento. 22 graus neste momento, com ensolarado em São Francisco de Assis, mas daqui a pouquinho vamos conferir a previsão do tempo. Parece que vem chuva na sequência, mas daqui a pouquinho a gente confere a previsão completa aqui no nosso programa. 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
1: Aqui na direção, sinal fechou.
0: 9h07. 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
1: Nota de falecimento e convite para sepultamento. Os familiares de Azaleia de Assunção da Silva comunicam o seu falecimento ocorrido ontem. Suas homenagens de despedida estão sendo realizadas na funerária Assis. O sepultamento será hoje às 15 horas no cemitério local. Comunicamos com pesar o falecimento de Azaleia de Assunção da Silva.
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1: 9:20, 9:20, programa Sentinela Comunidade no seu rádio. 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

Muito bem, 9 horas 23 minutos, 9h23. Vamos seguindo com o nosso programa. Chega aí na sequência Márcio Correia, O Nosso Amor.

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Leandro Coelho, para não pensar em você, são 9 horas 33 minutos, 9h33. A temperatura neste momento, 23 graus. Vamos conferir agora a previsão do tempo, como fica o tempo aqui em São Francisco de Assis, chegando a previsão. Hoje, quarta-feira, já temos previsão de chuva, marcando 5,5 milímetros, mínima 16, e a máxima pode chegar a 28 graus. Amanhã, quinta-feira, chuva forte. Vamos nos preparar, tem chuva forte prevista para amanhã, segundo a Metsul, marcando 84 milímetros para amanhã, mínima 18, máxima 22 graus. E para sexta-feira, também marca chuva, 33,2 milímetros, mínima 17, máxima 20 graus. Sábado, chuva fraca, 1,5 milímetro, mínima 16, máxima 18 graus. E domingo, tempo nublado, mínima 12, máxima 21 graus. Esta é a previsão do tempo, segundo Metsul Meteorologia, que marca então para hoje. Já pode chover 5,5 milímetros, amanhã muita chuva, né? Amanhã marca 84 milímetros e sexta-feira também marca chuva, 33 milímetros, pela previsão Metsul Meteorologia. 9h34, vamos trazendo mais música, música nova chegando aqui na programação. Vamos ouvir com Os Tiranos. No Chuacoaio do Pandeiro, Os Tiranos, lançamento aqui no programa Sentinela Comunidade. Depois vamos com mais um lançamento com João Luiz Correia, Grupo Camperismo, Cortando Estrada, 9h34.

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Legião Gaúcha, a sombra do que ficou. 9 horas 56 minutos, já no finalzinho do programa Sentinela Comunidade. Vamos agradecendo sua audiência e agradecendo nossos apoiadores culturais: Cartão Santo Antônio, Central de Cópias, Farmacis, Caromi Modas, Lojas Benoit, Loja Por Menos, Ragem, Sicredi e Mercado Maciel. Fique ligado aqui na programação, está chegando Rose Salbego, programa Variedades.

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0: 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A você que está sintonizadinha aqui na programação, um carinho especial e uma abençoada aí, então, aí, quarta-feira para você. Quartou, 7 do 10 de 2026, então, aí, 7 dias do mês, 10 de 2026. Aquele carinho especial, então, a você que está sintonizadinha aqui na programação, a você aí das vilas, dos bairros, do centro, do interior do município, a você que está ligadinho aqui na melhor, é claro, na minha, na tua, na nossa rádio Sentinela Pampeana e o programa Variedades. Temperatura 20 graus, tá calorzinho, tá gostoso aí, 20 graus a temperatura aqui em nossos estúdios. Aquele carinho especial, então, a você, sócio Clube do Ouvinte, a você que nos apoia culturalmente de segunda a sexta aqui no programa Variedades, uma ótima quarta-feira de trabalho. Então aí a você, sócio Clube do Ouvinte, alô, dona Ilma Cortellini, bom dia, seu Vanderlei Nunes, né, tá ligadinho na programação, agora a gente vai escutar o áudio aí. Também Marronzinho, né, o Percílio Sodré Garcia, o popular Marronzinho, alô, Celina, alô, companheiro Vandemar, no centro, nossa cidade. Também sócio Clube do Ouvinte, São Valcir Gripa do Bar Gripa, ali no Getúlio Vargas. Alô, minhas amiguinhas, dona Ivone, Viviane e Milena, aquele carinho especial aí, que Deus abençoe o dia de vocês. Também sócio Clube do Ouvinte, dona Júlia e o seu Plínio na Vila Nova. Alô, meu pai Antônio, alô, dona Eleida, meu mano José tá muito batente, né? Meu pai por casa, deu uma passadinha lá pegar, né, um... Ali, então, tava lá, dona Eleida, e dá um carinho especial a eles aí ligadinho na programação. Também a você que está curtindo aqui a programação da 87.9, sócio Clube do Ouvinte, alô, dona Ione, seu Renê, no Passo do Leão, no interior do município, bom dia. Dona Ebraíma, bom dia, carinho especial, minha amiguinha, ela e a Terezinha aí curtindo a programação, então uma ótima, abençoada quarta-feira, dona Ebraíma. Mais gente aí, sócio Clube do Ouvinte aqui da nossa programação, a Simone, seu Euclides, bom dia Simone, bom dia seu Euclides. Alô, Vera Marconcini, o esposo Beto, vida rapidinho, ontem a minha amiguinha Vera, né, passando por ali, né, aquele carinho especial, que Deus abençoe minha amiguinha Vera e o esposo Beto. Também sócio Clube do Ouvinte, Vera, a dona Eva Miquelinha, Simone Miquelinha, um carinho especial, essa dupla aí, dona Eva Miquelinha, Simone Miquelinha, que Deus abençoe o dia de vocês. Alô, Rosa 2, bom dia, é a Rosa 2, alô, Carlinho Batista. Também sócio Clube do Ouvinte, é claro, e um carinho especial aí, a minha amiguinha Branca, bom dia, Branca. E assim a gente vai então até às 11 horas da manhã, fazendo companhia pra você.
1: 15 minutos.
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10 horas da manhã, mais 18 minutinhos, 10 e 18. É, tá ligadinha aqui na programação, a Tadiane, um carinho especial, minha amiguinha Tadiane, bom dia, que Deus abençoe seu dia. É, e a dona Ivone cedinho me mandou a foto aí do chimarrão, né? É, madruga, dona Ivone, né? É, madruga, e é, então, aí mandou aquele chimarrão gostoso, maravilhoso, minha amiguinha dona Ivone. Alô, Viviane, bom dia. É, o pessoal aí curtindo a programação. Também tá ligadinho aqui na nossa programação, o seu Wanderlei Nunes, ele dizendo, né, que se alguém... Se aparecer algum cachorrinho branco aí, tá lá no cantinho tricolor, né? Diz que é devido ao movimento dos carros lá, ele pegou e deixou presinho lá. Tá lá, então, aí, se você desapareceu, que perdeu aí esse cachorrinho branco, né? Diz que é bem cuidadinho, tá lá, então, no cantinho tricolor. É só chegar lá e falar com o seu Wanderlei Nunes. Bom dia, minha amiguinha Rosa 2, bom dia e que Deus abençoe seu dia, é, aquele carinho especial, então, aí, curtindo aqui a programação da 87.9. Alô, Dona Maria Terezinha, bom dia, é, tá ligadinha na programação, aquele carinho especial, minha amiguinha, que Deus abençoe seu dia, então, aí, a Dona Maria Terezinha aí, curtindo a programação. Alô, Clube dos Anonimatos aí, Clube dos Anônimos aí, um carinho especial, né? É, a Rosa quer saber quem é o Clube dos Anônimos aí. É um carinho especial, então, aí, a minha amiguinhos ali, os amiguinhos do Clube do Anonimatos ali, né? É, que estão curtindo a programação, aquele carinho especial. E uma abençoada quarta-feira, quartou, né? Quando chegou na quarta, eu digo que já está chegando no bando do final de semana, né? Quarta-feira, então, 7 dias aí do mês de outubro. Segunda-feira, feriado, dia da criança. Isso aí, segunda-feira e feriado.

0: horas e 23 minutos.
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da manhã, mais 25 minutinhos, 10h25. Alô, Viviane, aí curtindo a programação, tomando chimarrão, escutando a Sentinela. Isso é bom demais, né? Um carinho especial aí. Alô, Bruna. Alô, Alexandre. Alô, Lima. Bom dia, meus amiguinhos. Que Deus abençoe você sempre. Alô, Clenite Lima. Agora tu pode sair, tá calor, não tá frio, né? Vou te esperar aqui nos sábados à tarde aí, o colega Ana Lúcia aí, né? É, vamos fazer um chimarrão, tomar um chimarrão, né? É um carinho especial. Então, minha amiguinha tava passeando, tava lá pra Esteio, parece que era, né? É, aquele carinho especial. Ela e o Carlos. O Carlos só pode estar nas panelas lá, né? E a Cleni só, como é que é, dando as ordens, né? Isso aí é como eu digo pra minha colega Ana Lúcia. Isso aí é pra quem pode. Quem pode, pode. Quem não pode, se sacode. É, a Cleni tá com tudo lá, né? O Carlos cozinhando, limpando a casa e ela só observando aí, né? Então, carinho especial aí a você que tá ligadinha aqui na programação aí, minha amiguinha Cleni, também tá curtindo aqui a programação, a Sônia, para dos prazeres, né? É, um carinho especial, Sônia, tomando aquele chimarrão gostoso, olha só lá, né? É, o pessoal aí na hora do chimarrão aí. Ela mandando música, né, pra todo o pessoal aí, pra toda a sua família, pra Dona Ivone, pra Viviane, pra Milena, pra todo mundo aí. Também aí, tá ligadinha aqui na programação da 87.9, aí o Vasco tá ligadinha aqui na programação, carinho especial, aí um bom dia, uma ótima quarta-feira. É, alô, minha amiguinha Berenice, é, tá escutando a programação, adoro as músicas que você roda, são incríveis, que deu, teu dia seja abençoado por Deus, amém igualmente pra você, minha amiguinha Berenice. É, tá ligadinha na programação. Minha amiguinha Dona Ilma Cortellini também tá curtindo a programação aqui da 87.9, aquele carinho especial aí. E a gente vai com música, né? A gente vai mandando agora, então, vamos tocando pro pessoal que tá curtindo aí, pro Vasco, pra minha amiguinha Berenice, pra Viviane, pra Milena, pra Dona Ivone, pra Cleni de Lima, é, pra nossa amiguinha Tadiane, é, a Rosa 2, bom dia, Cordosa, é. Pra todo o pessoal aí, chega aí, então, essa da Valéria Barros, e depois vai lá pra nossa amiguinha Dona Ilma Cortellini, Os Filhos de Goiás, Amor Distante. Alô, Fernandinho, alô, Fabiola, um carinho especial, meus amiguinhos.

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37 minutinhos, 10h37. É você que tá curtindo a programação, um carinho especial. Então aí, é a dona Sônia manda música pra toda a família, né? Pra dona Ivone, pra Milena, pra Viviane, pro Bernardo Neto, né? Pra Beatriz, pra sua mãe, pra suas manas, pra toda a família aí, então, que Deus abençoe a todos aí, então.

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10 horas da manhã, mais 53 minutinhos, 10h53, quarta-feira. Então, para você que está curtindo a programação, está marcando chuva, a gente vamos agradecer a Deus que não venha temporal, que Deus nos proteja, nos guia, tanto nós quanto nas cidades vizinhas, né? Então, a gente agradecendo a Deus por tudo, agradecendo a mais um dia que Ele está nos proporcionando, dia maravilhoso, exemplar, que Deus esteja sempre presente na vida de todos nós. E vamos, claro, aí, né, com esse belíssimo louvor, vamos finalizando aqui a nossa programação. Então, a gente vai tocando aquele louvor. Então, dia do milagre, então, os levitas, né, essa luta vai passar. Então, aí, a todos vocês que estão numa luta aí, é aquilo que eu sempre falo. A felicidade não é para sempre, nem a tristeza, nem a dor, nem a doença, né? Então, assim, tudo passa. Tem um dia que tudo vai passar, né? Então, a gente espera dias melhores, com certeza, e agradecendo a Deus sempre. Desde manhã, quando você levanta, a primeira lembrança que vem é agradecer a Deus pela noite maravilhosa que teve e pelo dia que está se iniciando. E de noite a mesma coisa, né? Eu sempre oro, agradeço a Deus pelo dia que passou e que Deus abençoe a noite e abençoe toda a minha família, né? Principalmente aí os meus filhos, que todos os dias eu oro por eles e peço proteção de Deus. Então, para você que está curtindo, alô, minha amiguinha Dona Eva, gosta muito de louvor aí. Vamos tocando então aí, terminando aí, finalizando a programação aqui com esse louvor. Um bom dia a todos, fique com Deus. Eu volto às 19h20 com o programa Anoitecer Sertanejo, dia do sofá hoje. E vem aí Matheus Garcia com o programa A Voz da Comunidade.

Muito bem, ok, maravilha, agora são 11 horas 8 minutos, 11 e 8, nosso muito bom dia cidade, bom dia você do interior do nosso município. Estamos começando a partir de agora aqui pela sua rádio Sentinela Pampeana, mais uma edição do programa A Voz da Comunidade. Programação A Voz da Comunidade tem o intuito de levar a informação à nossa comunidade, aos nossos munícipes, aqui de São Francisco de Assis. Hoje, quarta-feira, dia 7 de outubro de 2026, e a partir de agora até as 12 horas, até o meio-dia, eu estou fazendo companhia para você através das ondas da sua 87.9 com mais uma edição do programa A Voz da Comunidade. Ligue, participe, 3252-3445 ou para o nosso WhatsApp 997-18-9993. 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

0: Muito bem, agora são 11 horas e 15 minutos, 11 e 15, hora certa, hora exata, no apoio cultural desse Sicredi, gente que coopera cresce,
1: você
0: cantando aqui na nossa programação Toque Galponeiro.
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Muito bem, voltamos ao vivo, agora são 11h20. Chega cantando aqui na nossa programação, pedido musical do ouvinte, aqui pela sua 87.9, Keno Melo e Grupo Decamp Rodeio, canta Razão do Meu Padecer.

0: Grupo de Campo e Rodeio chegou cantando aqui pela nossa 87.9, Razão do Meu Padecer, 11 horas 23 minutos. Alô, seu Alcides Gomes, está na sintonia aqui da nossa programação, marchando ao som da nossa 87.9. Um abração, seu Alcides, obrigado pela sintonia.
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0: Também está na audiência aqui da nossa programação a dona Neuza da Silva. Se recuperando, né, dona Neuza? Tá na audiência aqui da Rádio Sentinela Pampiana. Chega pra senhora, José Mendes canta Surpresas da Vida.

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Moisés Oliveira e grupo Vozes do Campo, Rodeio da Paixão, 11 horas 33 minutos. Está na sintonia aqui da nossa programação a dona Ilma Cortellini. Está na audiência aqui da rádio Sentinela Pampeana, nossa sócia Clube do Ouvinte, aqui da nossa programação.

Também está na sintonia aqui da nossa programação a Rosa 2, lá na Vila Nova. A Rosa 2 e a Ana Lúcia Caldas estão na audiência aqui do canal 87.9. Chega para vocês aí, João Miranda canta Coração Fraco.

0: 11h40, 11h40. Alô, seu João Assis Bernardes, está na audiência aqui da nossa programação.
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0: a... Também a Dona Maria, lá do bairro Getúlio Vargas, ouvinte assíduo aqui do canal 87.9.

0: Muito bem, agora são 11 horas 44 minutos, 11 e 44, a hora certa, a hora exata, no apoio cultural, no oferecimento desse Cicred, gente que coopera, cresce, está na sintonia aqui da nossa programação, a dona Jussara, lá no bairro Getúlio Vargas, está mandando mensagem do WhatsApp aqui para nós, está na sintonia aqui do programa A Voz da Comunidade.
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11h50, 11 horas 50 minutos, reta final aqui da nossa programação. Eu retorno amanhã a partir das 11 horas com mais uma edição do seu programa A Voz da Comunidade. Cumprimentando a Dona Maria Frescura, que está na sintonia aqui da nossa programação, está na audiência aqui do programa A Voz da Comunidade. Reta final da nossa programação, retorno amanhã, 11 horas com mais uma edição do programa A Voz da Comunidade. Encerra a nossa programação de hoje com o Tropeiro Gorjeta. Tchau, tchau.

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amados ouvintes, queremos saudar você neste momento com a doce paz do Senhor. Você que está aí no outro lado do rádio, sintonizado na 87.9, Rádio Sentinela Pampiana. Neste momento, o programa Luz no Caminho. Programa esse que divulga e faz conhecida na cidade de São Francisco, Ministério da Igreja Cristo é o Senhor. Ministério esse que nasceu no coração de Deus para o seu coração. E nós estamos localizados ali na rua Coralino Lambert Anchieta, número 2518, ali no bairro Ari Lopes. Estamos ali fazendo a vontade do nosso Senhor, ou seja, o ide por todo mundo e pregai o meu evangelho a toda criatura. E todo aquele que crer e for batizado será salvo, e o que não crer será condenado. Oramos ao Senhor. Santo Deus, maravilhoso Pai dos céus e da terra, muito obrigado, Senhor, por mais essa oportunidade que Tu nos concede. E nós estamos aqui, Senhor, nesse meio de comunicação para levar a Tua palavra, Pai, entoar hinos de louvores a Ti. Agora eu Te peço, Pai, envia um anjo em cada residência das famílias desta cidade, Pai. Abençoa, Pai eterno, este lar, abençoa esta vida, abençoa este alimento que está posto sobre a mesa, Senhor, neste momento. E que Jesus possa estar sentado à cabeceira desta mesa, abençoando, Senhor, consagrando, Pai. Nunca deixe faltar nada na mesa dos Teus filhos, Pai. Nós Te pedimos neste momento que a Tua graça, que a Tua unção sempre esteja sobre estas vidas e sobre este lar, Pai. É o que nós Te pedimos, oramos e Te agradecemos. Graças a Deus, irmãos, nós queremos trazer uma palavra de Deus para a sua meditação neste momento. Queremos mandar o nosso abraço, o nosso carinho para todos os nossos ouvintes daqui da cidade, do interior do município, né? Até onde alcança as ondas da 87.9 Rádio Sentinela Pampiana. Vai o nosso carinho, né? O nosso amor em Cristo Jesus para todos vocês, né? Em nome de Jesus. Nós queremos trazer uma palavra de Deus para a sua meditação, que está escrita no livro, no Evangelho de João, capítulo 10. A partir do versículo 9, que diz assim: Eu sou a porta. Se alguém entrar por mim, salvar-se-á. E entrará e sairá e achará pastagem. O ladrão não veio senão para roubar, matar e destruir. E eu vim para que tenham vida e a tenham com abundância. Eu sou o bom pastor. E o bom pastor das suas vidas pelas ovelhas. Graças a Deus, queridos irmãos, por esta palavra, né? O ladrão veio para roubar, matar e destruir. Mas Jesus veio para que tenham vida e a tenham em abundância. Queridos irmãos, nós soubemos. Muitas vidas, muitas famílias sofrem. Muitas vezes estão, amados irmãos, perguntando: pastor, que atitude eu devo tomar? O que, que eu devo fazer? A situação no meu lar está cada dia mais difícil. Jesus fala e diz, amados irmãos: no mundo tereis aflições, mas tende bom ânimo, porque eu venci o mundo e vós também vencerá. Nós temos que, amados irmãos, olharmos para a frente e saber que Jesus está na nossa direita, na nossa esquerda, na nossa frente, na nossa retaguarda, dentro do nosso lar, através das nossas vidas, das nossas orações, ao qual, amados irmãos, nós oramos pela madrugada, oramos de dia, buscando ao Senhor, porque quando a Bíblia nos revela e diz que o ladrão veio para roubar, matar e destruir. Destruir o quê? Destruir as famílias, os lares, principalmente daqueles irmãos, das irmãs que servem a Deus. Ali ele vai fazer escândalo para que as pessoas percam a vontade de servir a Jesus. Ele cega o entendimento das pessoas para que as pessoas desistam de seguir o caminho que é um só, que Jesus diz: eu sou o caminho, a verdade e a vida, e ninguém vai ao Pai senão por mim. Eu não sei o que você está passando no seu lar,
Mas saiba que Jesus e o nosso Deus, Ele sabe. Vamos ouvir o nosso primeiro louvor.

Graças a Deus, queridos irmãos, queremos mandar o nosso abraço, o nosso carinho para todos vocês, nossos ouvintes daqui da cidade, do interior do município, né? Irmão Pedro, irmã Maria, irmão Osília, irmã Ieda, irmão José, irmã Denira, enfim, para todos os nossos ouvintes, né? Queremos agradecer nossos apoiadores culturais e eu quero dizer para você, se você quer que seu nome esteja aqui, amados irmãos, entre em contato pelo meu telefone WhatsApp, né? 99904-3704. Nós não estipulamos valores, viu, irmãos? Aquilo que os irmãos sentem no seu coração, faça seu voto, é você e Deus, né? Converse com ele, depois liga pra gente, né, amados irmãos, que a gente vai até o encontro de vocês. Não importa se você mora na cidade ou mora no interior do município, né? Faça que nem o irmão Nelson Ramos, que mora lá na Perseverança, né? O irmão Palmor, o irmão Pedro Rodrigues, a irmã Maria Tereza Soares, a Raja em Relojoaria e Ótica, a irmã Isolete Maria de Freitas, a Floricultura Sentinela, a Lancheria de Itália, a irmã Vânia Funk, o irmão Jorge Leal, o irmão Jonas Medeiros, o irmão Josué Medeiros, a irmã Beatriz, a Farmácia Farmacista, o irmão Roberto Oliveira, a irmã Vanessa Dornelles, a irmã Teca e Luizinho Autopeças. Queremos mandar o nosso abraço ali para a irmã Almeri, que está na sintonia do nosso programa, né? Para todos os nossos ouvintes, né? Vamos ouvir então mais dois louvores enquanto você liga para cá e peça o seu, né, irmã? 3252-3445-99904-3704.

Graças a Deus, queridos irmãos, queremos mandar o nosso abraço, o nosso carinho para todos os nossos ouvintes, né? Queremos dizer também dos nossos trabalhos ali na igreja, né? Amados irmãos, nós temos culto aos domingos, às 4 horas da tarde, ou seja, às 16 horas, né? E hoje, quarta-feira, o trabalho das irmãs ali, juntamente com a irmã Terezinha, a irmã Teca, a irmã Beatriz, né? O Tiago, né? Às 3 horas, né? Aquele trabalho de oração, com as irmãs estão ali na frente do trabalho dirigindo, né? E nós queremos convidar você, irmão. Faça o seu propósito com Deus, irmãos. Busque a Deus. Busque Ele, amados irmãos. Muitas vezes as pessoas somente murmuram que as coisas não dão certo. Não dá nada certo. Mas busque a Deus. Ore a Ele, amados irmãos. O salmista escreveu no Salmos 37 e diz: entrega o teu caminho ao Senhor. Confia nele que o demais ele fará, né? Ligou para nós a irmã Beatriz, né? E ela está pedindo o louvor, né? Deixa Deus te usar, né? A irmã Meri também ligou para nós e está pedindo o louvor, a glória da segunda casa, né? Em seguidinha nós já vamos rodar para vocês, né? Em nome de Jesus. Enquanto você liga para nós e peça o seu louvor, né? Faça seu pedido de oração. Tá bem, amados irmãos? Ali para o irmão Pedro, irmã Maria, nosso abraço, viu, irmãos? Em nome de Jesus. Vamos ouvir então mais dois louvores enquanto você liga para cá e peça o seu, né, irmãos? Em nome de Jesus.

Graças a Deus, queridos irmãos, estamos aí, né? Rodando os louvores para os irmãos, para as irmãs que estão ligando e pedindo, né? Em nome de Jesus, eu quero mandar o meu abraço, o meu carinho ali para o irmão Elias, para a irmã Cleci, né? Em nome de Jesus, que são os nossos ouvintes assíduos do nosso programa, né? Queremos agradecer os nossos apoiadores culturais que nos ajudam mais uma vez, né, amados irmãos? Irmão Nelson Ramos, irmão Palmor, irmão Pedro Rodrigues, irmã Maria Tereza Soares, a Raja em Relojoaria e Ótica, irmã Isolete Maria de Freitas, a Floricultura Sentinela, a Lancheria de Itália, irmã Vânia Funk, o irmão Jorge Leal, o irmão Jonas Medeiros, o irmão Josué Medeiros, a irmã Beatriz, a Farmácias Farmacis, o irmão Roberto Oliveira, a irmã Vanessa Dornelles, a irmã Teca e Luizinho Autopeça, né? Vamos ouvir então mais dois louvores, que as horas passam, né, meus irmãos? Enquanto você liga para nós e peça o seu, né? Faça o seu pedido de oração, seu pedido de louvor, que na medida do possível nós vamos atender você em nome de Jesus. Vamos lá então, irmão.

Graças a Deus, queridos irmãos, está aí nesse bonito louvor para a meditação dos nossos ouvintes, né? Em nome de Jesus, queremos lembrar você mais uma vez do nosso trabalho ali nos nossos cultos, aos domingos, às 16 horas, ou seja, às 4 horas da tarde, né, amados irmãos? E o nosso trabalho nas quartas-feiras, né, juntamente com a irmã Terezinha, a irmã Teca, a irmã Beatriz, né, o Tiago, que estão ali fazendo o trabalho de hoje, às 3 horas da tarde. Eu convido você, irmão, esteja ali, irmãos, faça seu voto com Deus, dobre o seu joelho, clame a Ele, peça para Ele abençoar sua vida, sua família, em nome do Senhor Jesus, né? Queremos agradecer mais uma vez nossos apoiadores culturais. Se você quer que seu nome esteja aqui, entre em contato pelo meu telefone WhatsApp, né? 99904-3704. Nos dê o seu nome, seu endereço, que a gente vai até o encontro de você. Não importa se você mora aqui na cidade, no interior do município, né? Faça que nem o irmão Nelson Ramos, o irmão Palmoro, o irmão Pedro Rodrigues, a irmã Maria Tereza Soares, a Raja em Relojoaria e Ótica, a irmã Isolete Maria de Freitas, a Floricultura Sentinela, a Lancheria de Itália, a irmã Vânia Funk, o irmão Jorge Leal, o irmão Jonas Medeiros, Josué Medeiros, a irmã Beatriz, a Farmácia Farmacis, o irmão Roberto Oliveira, a irmã Vanessa Dornelles, a irmã Teca e Luizinho Autopeça. Vamos ouvir então mais dois louvores enquanto você liga para cá e peça o seu. Ainda temos uns minutinhos, dá para nós rodarmos mais um louvor. 3252-3445-99904-3704.

Graças a Deus, queridos irmãos, o nosso programa está chegando ao final. Queremos orar por você agora, né, e deixar o nosso último louvor do programa desta quarta-feira, né? Oramos ao Senhor. Santo Deus, eterno e maravilhoso Pai, muito obrigado, Senhor, por mais essa oportunidade que Tu nos concedeu de nós estarmos aqui, Senhor, neste meio de comunicação, levando a Tua palavra, Senhor eterno. Agora eu te peço, envia um anjo em cada residência, Senhor, desta cidade. Abençoa esta vasilha com água, peça de roupa, chave da casa, documento. Abençoa esta rádio, a direção da rádio, Pai. Nos dá um restante de tarde e noite abençoada, para que no dia de manhã, mais uma vez, nós possamos estar na Tua presença. Despede-se de vocês, o pastor Luiz Carlos. Fique com Cristo no seu coração e um abraço a todos em nome de Jesus.

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13h10, boa tarde. Está começando agora mais uma edição do programa Informativo Sentinela. Quarta-feira, dia 7 de outubro de 2026. A partir de agora, nós vamos até as 14h, fazendo companhia para você, trazendo muita informação e a boa música do Rio Grande. Temperatura neste momento, 28 graus é a temperatura. Já vamos conferir a previsão do tempo, chegando a previsão do tempo aqui no nosso programa, segundo a Metsul Meteorologia. Previsão para hoje. Hoje, quarta-feira, segundo a previsão da Metsul, já poderemos ter chuva, mas marca pouquinho, 1,2 milímetros e a temperatura variando entre 16 e 28 graus. Para amanhã, quinta-feira, amanhã marca chuva forte, insisto, é a previsão de chuva forte, né? Amanhã, 89,9 milímetros, é isso aí mesmo, marcando muita chuva para amanhã, praticamente aí 90 milímetros está marcando para amanhã aqui em São Francisco de Assis, previsão da Metsul. E na sexta-feira continua chovendo forte, mas para a sexta marca 42,5 milímetros, mínima 17, máxima 21 graus, sábado ainda tem chuva fraca, 3,2 milímetros, mínima 16, máxima 20 graus. E domingo pode ter garoa, mínima 12, máxima 19 graus. Então, vamos repetir aqui a previsão, né? Previsão para hoje, 1,2 milímetros. Para amanhã, 89,9 milímetros. E para sexta-feira, 42,5 milímetros. Esta é a previsão segundo a Metsul Meteorologia. 13h12, 1h12. Nota de falecimento e convite para sepultamento. A funerária Assis, juntamente com os familiares de Azaleia de Assunção da Silva, comunicam o seu falecimento ocorrido ontem. Suas homenagens de despedida estão sendo realizadas na funerária Assis. O sepultamento será hoje, às 15 horas, no cemitério local. Comunicamos com pesar o falecimento de Azaleia de Assunção da Silva. 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

0: 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Bem, vamos trazendo mais informações, chegando o nosso giro de notícias.
1: Quarta-feira, 7 de outubro de 2026, este é o Giro de Notícias. Eu sou Norberto Notari e você acompanha os destaques do momento. O candidato à presidência da República pelo PL, Flávio Bolsonaro, declarou que quer aproveitar que terá maioria em um eventual governo e mudar a Constituição Federal. Sem dar mais detalhes do que pretende fazer, o senador também afirmou que quer redemocratizar o país. O político esteve em Goiás, onde recebeu o apoio de Ronaldo Caiado, do PSD, candidato derrotado no primeiro turno. O Senado Federal realiza hoje a segunda sessão para discutir a proposta de emenda à Constituição que acaba com a jornada de trabalho 6x1. O início da tramitação da proposta no plenário se deu ontem, após meses parada. A maioria dos parlamentares presentes era da base aliada do governo. A coligação encabeçada pelo candidato ao governo do Rio de Janeiro pelo PSD, Eduardo Paes, entrou com pedido no Tribunal Superior Eleitoral para pedir que o segundo turno no estado seja confirmado mesmo após desistência de Antônio Garotinho do Republicanos. Dependendo da decisão do TSE, Douglas Ruas do PL pode ser declarado já eleito governador. E sobre as eleições, um recadinho importante para você.
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1: O secretário de Estado dos Estados Unidos afirmou hoje que o Irã perdeu o controle total do Estreito de Hormuz e que, no momento, circula quase tanto petróleo quanto antes da guerra por essa rota. A declaração de Marco Rubio ocorreu durante uma coletiva de imprensa em visita oficial a Atenas, na Grécia, um dos países da OTAN. Hoje tem a volta do Brasileirão, que ficou parado durante a data FIFA e contou apenas com partidas atrasadas. 6 jogos abrem a 29ª rodada. Bragantino e Mirassol, Inter e Corinthians, Remo e Grêmio, Vitória e Chapecoense, Botafogo e Vasco e Cruzeiro e São Paulo. O Giro de Notícias é uma produção da Agência Rádio Web. Produção e apresentação, Norberto Notari. Trabalhos técnicos, Mário Melo.

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0: 13h23, 1h23, hora certa, Sicredi, gente que coopera, cresce. Você acompanhando o programa informativo Sentinela, aqui pela Sentinela Pampeana, até as 14h. Vamos seguindo, trazendo mais informações. Vamos agora com as informações para o homem do campo. São os indicadores agropecuários.
1: Indicadores agropecuários com Diego Brião. Soja.
2: Os contratos futuros com vencimento em novembro registraram elevação nos Estados Unidos na terça-feira. Na Bolsa de Chicago, a cotação era de US$ 13,03 por bushel. Valores no mercado físico, no Brasil, por saca de 60 quilos. Estado do Mato Grosso, cidade de Campo Novo do Parecis, R$ 137,00. Bahia, Luiz Eduardo Magalhães, R$ 134,00. E Rio Grande do Sul, Nonoais, R$ 136,00.
1: Boi gordo.
2: Em São Paulo, na B3, os contratos com vencimento em outubro eram negociados ao final da terça a R$ 387,80 por arroba. Houve elevação de 0,05% no dia. Boi à vista no Mato Grosso, em Cuiabá, R$ 330,30 por arroba.
1: Café.
2: Os contratos futuros de café arábica com entrega prevista para dezembro terminaram a terça em Nova York, nos Estados Unidos, em elevação. A cotação era de R$ 2.005,58 por saca de 60 quilos. No Brasil, no mercado físico, valores do café arábica tipo 6 por saca de 60 quilos. Minas Gerais, Varginha, R$ 1.720 e São Paulo, Franca, R$ 1.650.
1: Milho.
2: Valores no mercado físico, por saca de 60 quilos. Paraná, Marechal Cândido Rondon, R$ 51,00, valor em queda na comparação com a cotação anterior. E Goiás, Rio Verde, R$ 55,00, em estabilidade.
1: Laranja.
2: Os contratos futuros de suco de laranja com entrega prevista para novembro terminaram a terça em Nova York em elevação. A cotação era de US$ 150,30 por libra peso. No Brasil, valor da caixa de 40 quilos e 800 gramas de laranja a prazo na indústria. Estado de São Paulo, R$ 29,58, em estabilidade.
1: Uva.
2: Valores no mercado físico, Rio Grande do Sul, região serrana, tipo Itália Rubi, média semanal R$ 8,75 por quilo, em queda. E Pernambuco, tipo Isabel, preço médio comercial R$ 150,00 por caixa de 18 a 20 quilos, em estabilidade.
1: Algodão.
2: Valores do algodão em pluma por arroba, Mato Grosso, Sorriso, R$ 130,93 em queda. E Bahia, região oeste, R$ 139,33 em estabilidade.
1: Cacau.
2: Os contratos futuros de cacau com entrega prevista para dezembro terminaram a terça em Nova York em queda. A cotação era de US$ 5.700 por tonelada. Valores do cacau no mercado convencional, Bahia R$ 295,00 por arroba em elevação e Pará R$ 17,00 por quilo em estabilidade.
1: Indicadores agropecuários, um conteúdo do Grupo Rádio Web, informação que amplifica conexões.

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0: Muito bem, são 13 horas 34 minutos, 1h34. Vamos seguindo com o programa Informativo Sentinela, trazendo mais informações em parceria com a agência Rádio Web.
1: Vitorioso na eleição de domingo, Luciano Zucco, do PL, fez nessa semana as primeiras conversas sobre a transição de governo. O novo mandatário gaúcho herdará o cargo de Eduardo Leite, do PSD. Os dois já conversaram por telefone e projetam um primeiro encontro presencial ainda nesta semana. Além da reunião com Leite, Zucco também pretende se encontrar com aqueles que foram seus adversários durante a campanha. De acordo com o governador eleito, ele pretende manter os aspectos que considerar positivos do atual governo e também tentar a colaboração daqueles que foram seus rivais na disputa pelo Palácio Piratini.
2: Quero unir o nosso estado em torno de um projeto para o Rio Grande, acima de partidos, siglas ou bandeiras. Um verdadeiro projeto de estado que traga prosperidade para as famílias. Nesse primeiro momento, o nosso foco será organizar a transição. Já conversei com o governador Eduardo Leite e devemos ter uma agenda ao longo desta semana. Tudo aquilo que estiver funcionando, entregando resultado para nossa gauchada, será avaliado com responsabilidade e poderá ser mantido e aprimorado. Respeito muito a Juliana, o Gabriel e o Maranata. E também pretendo sentar para ouvir as contribuições deles.
1: Sobre a montagem do secretariado, Zucco aponta que a escolha vai ser feita sem pressa. Entre as prioridades para a próxima gestão, o novo governador cita a retomada do crescimento econômico, uma solução para a dívida do Estado com a União e a redução das filas com especialistas médicos.
2: E o nosso grande desafio é fazer o Rio Grande voltar a crescer. Vamos trabalhar por uma solução para a dívida do Estado e pela prorrogação do FURRIGS, para que possamos ampliar os investimentos e recuperar a capacidade de desenvolvimento do Rio Grande. Ao mesmo tempo, temos prioridades muito claras: reduzir as filas para as consultas com especialistas, exames e cirurgia, melhorar a qualidade da educação, ampliar a formação de mão de obra e enfrentar os nossos gargalos de infraestrutura.
1: Além da agenda estadual, o Zucco também terá compromissos nacionais. Nesta quarta-feira, ele vai até Brasília, onde se reúne com o candidato à presidência, Flávio Bolsonaro, também do PL. Também está previsto um encontro com os colegas de partido e governadores eleitos nos estados da região sul, Jorginho Melo, de Santa Catarina, e Sérgio Moro, do Paraná. Grupo Rádio Web 25 anos, áudio que amplifica conexões. Produção e reportagem, Eduardo Amaral.

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0: Muito bem, são 13 horas 45 minutos, 1h45, hora certa. 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Vamos seguindo com o programa Informativo Sentinela, trazendo mais informações.
1: Uma medida provisória publicada pelo governo federal no final de setembro proibiu a atuação das chamadas bets no Brasil. A justificativa foi de que as apostas online causam endividamento e provocam vício. De acordo com dados do Banco Central, em 2025, os brasileiros gastaram mais de 220 bilhões de reais com as bets. No primeiro semestre de 2026, foram 410 bilhões de reais. A lei anterior permitiu as apostas desde que as empresas fossem autorizadas e seguissem regras de controle e proteção para o apostador. Até a proibição, 85 empresas estavam autorizadas a operar, mas de acordo com o promotor de justiça do Ministério Público de Minas Gerais e coordenador do PROCON, Luiz Roberto Franca Lima, a proibição das apostas não resolveu todos os problemas causados e uma possível migração para as bets ilegais é um novo desafio.
2: Nós temos pessoas endividadas, famílias que tiveram sua renda comprometida e consumidores que desenvolveram uma relação extremamente problemática com as apostas. Há também um segundo ponto, um segundo desafio, talvez tão importante quanto este, que é impedir que o consumidor saia de uma plataforma que até então estava autorizada e migre para uma plataforma clandestina, porque nesse ambiente o risco pode ser ainda maior. O consumidor pode ter dificuldade para sacar valores, pode sofrer fraudes, ter seus dados pessoais aí e bancários expostos e muitas vezes sequer conseguir identificar quem está por trás daquele site.
1: O promotor Luiz Roberto participou de um seminário técnico promovido pelo PROCON do Ministério Público de Minas Gerais em Belo Horizonte sobre o vício em jogos e a proteção do consumidor. De acordo com o psiquiatra e professor da Universidade Federal de Minas Gerais, Elian Nunes de Oliveira, o vício em apostas pode causar consequências devastadoras.
3: As pessoas param de pagar contas, né, de energia, contas de água, de aluguel. Elas se tornam mais ansiosas, mais inquietas, irritadas. Podem evoluir para transtornos do sono, né, dificuldade de conciliar e manter o sono. Em muitos pacientes que falaram também de uma insônia terminal, né, de um acordar precoce, acompanhado também de transtornos de ansiedade, transtornos do humor em geral, depressão, pânico e até abuso de outras substâncias psicoativas.
1: Para se ter uma ideia da gravidade do problema, segundo dados do Ministério da Fazenda, entre 25 de setembro e 1º de outubro, quase 10.500 sites ilegais de apostas foram bloqueados. Do Ministério Público de Minas Gerais, para a agência Rádio Web, Marco Aurélio Franco.
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0: 1h49, vamos agora com o Giro Internacional.
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2: Você ouve a RFI, estes são os destaques desta quarta-feira, 7 de outubro. Israel rememora nesta quarta-feira o terceiro aniversário do ataque do Hamas em 7 de outubro de 2023. As cerimônias deste ano têm uma dimensão particular por acontecerem às vésperas de eleições gerais e serem as primeiras desde que o cessar-fogo entrou em vigor no ano passado na faixa de Gaza. Estão previstas para todo dia homenagens às vítimas do ataque, que resultou na morte de 1.221 pessoas, outras 251 foram raptadas e levadas à força para Gaza, incluindo 44 já mortas. Ainda no Oriente Médio, nova escalada no conflito entre a Arábia Saudita e os Houthis. O Ministério dos Transportes do Iêmen informou que os Houthis iemenitas, aliados do Irã, atacaram na quarta-feira o aeroporto internacional de Aden, no sudoeste do país. A ofensiva foi realizada com mísseis balísticos e drones carregados de explosivos. A Arábia Saudita também declarou ter interceptado e destruído mísseis dos Houthis disparados em direção a Riad, a capital saudita, e o sudoeste do reino. Após uma mobilização massiva de estudantes na França na terça-feira, o governo francês tenta amenizar a crise. O ministro do interior, Laurent Nunez, anunciou nesta quarta-feira a suspensão do uso de granadas de efeito moral após um manifestante de 15 anos ter perdido uma das mãos em uma explosão. Sindicatos de estudantes convocaram novos bloqueios nesta quarta-feira e novas marchas na quinta-feira em Paris e em outras cidades. O primeiro-ministro Sébastien Lecornu fará um pronunciamento nesta noite sobre as manifestações, mas também sobre outras crises que o governo enfrenta. Os Estados Unidos e a Organização Mundial da Saúde pediram na terça-feira que a Rússia demonstre transparência após a morte de uma técnica de laboratório de um instituto de pesquisa na Sibéria que estuda a peste. Donald Trump anunciou que conversaria sobre o assunto com o presidente russo Vladimir Putin. As autoridades russas negaram a implementação de medidas sanitárias após a morte da jovem. Em novas diretrizes comunicadas nesta quarta-feira, a OMS diz que medicamentos e cirurgia bariátrica não são a resposta para a obesidade em crianças de menores de 10 anos. Estes medicamentos são conhecidos principalmente pelos nomes de Ozempic, Wegovy e Mounjaro, os medicamentos da classe GLP-1 que são utilizados para promover a perda de peso. Rádio França Internacional, em parceria com a agência Rádio Web, de Paris, Ana Carolina Peliz.
0: 1h53, já no finalzinho do informativo Sentinela, você fica agora com o programa da Emater.

0: Olá, gente amiga! Está começando mais um programa da Emater, produzido pela Gerência de Comunicação da Emater do Rio Grande do Sul e apresentado por Matheus de Oliveira, na técnica José Cabral.
1: Produzir parte dos alimentos consumidos pela própria família pode trazer benefícios para a alimentação, para a autonomia e para a qualidade de vida. Uma horta, algumas árvores frutíferas ou a criação de aves podem ampliar a disponibilidade de frutas, verduras, legumes, ovos e outros alimentos no dia a dia. A produção para o autoconsumo também permite aproveitar melhor os espaços da propriedade e pode reduzir a necessidade de comprar alguns produtos. Mas para que essa produção seja segura, é importante manter cuidados com manejo, higiene, qualidade da água, saúde dos animais e conservação dos alimentos. A assistência técnica, extensão rural e social pode orientar as famílias nesse planejamento, considerando a realidade de cada propriedade. Produzir para o próprio consumo não significa apenas economizar. É também uma estratégia que pode contribuir para a segurança alimentar, a diversidade das refeições, a autonomia das famílias e uma relação mais próxima com o alimento que chega à mesa.
0: A primavera deste ano ocorre sob a influência de um El Niño de intensidade muito forte, fenômeno que historicamente favorece chuvas bem acima da média no estado, especialmente durante a estação. Os produtores devem implantar e manter plantas de cobertura para melhorar e recuperar as características físicas, químicas e biológicas do solo. A prática contribui para melhorar o armazenamento de água e minimizar as perdas por erosão. Também é importante dar ênfase ao manejo fitossanitário dos cultivos, com monitoramento e controle, especialmente diante da ocorrência de doenças fúngicas e pragas. Nos cultivos de alto valor econômico, como fruteiras e olerícolas, recomenda-se utilizar, se possível, estruturas de proteção contra granizo, diante da probabilidade de maior ocorrência do fenômeno. Acompanhe agora o panorama agropecuário. A cultura da canola está predominantemente nos estágios finais do ciclo, avançando da fase de enchimento de grãos para a maturação fisiológica e a colheita. A evolução fenológica tem sido favorecida por períodos recentes de maior disponibilidade de radiação solar e temperaturas de amenas a elevadas, condições que contribuíram para a aceleração da maturação e para a redução do teor de umidade das plantas. O desempenho produtivo da canola apresenta elevada variabilidade regional. Em determinadas áreas, a ocorrência de doenças e as condições meteorológicas adversas comprometeram a formação das estruturas reprodutivas, reduzindo o número de sílicuas por planta e de grãos por sílica, e, consequentemente, o potencial produtivo. Nas áreas não afetadas por esses fatores, o padrão de desenvolvimento das plantas e de formação das estruturas reprodutivas está satisfatório. Entretanto, a ocorrência de granizo e vendavais no centro-oeste e noroeste do estado, em proximidade ao período de colheita, elevou o índice de perdas, particularmente em razão da maior suscetibilidade à debulha dos grãos. Na região de Santa Maria, as chuvas, os ventos e o granizo provocaram danos expressivos. Em Santiago, aproximadamente 1.000 hectares sofreram perda total. Os municípios de Tupanciretã e Capão do Cipó também registraram danos às lavouras.
1: A Semana da Água mobiliza municípios gaúchos com atividades de educação ambiental, conservação dos recursos hídricos e saneamento. A programação reúne palestras, ações em escolas, proteção de nascentes, mostras educativas e outras iniciativas realizadas em diferentes regiões do estado, muitas delas em parceria com instituições locais. A campanha também terá atividades online, ampliando o debate sobre segurança hídrica e o cuidado com a água. Quem apresenta alguma das ações previstas e destaca a importância da mobilização é o extensionista rural Gabriel Katz.
2: Segue então algumas das programações alusivas à campanha no município de Nonoai. Haverá uma palestra sobre a Semana da Água, né, no dia 21 do 10 às 9 horas, na Escola Joaquim Gata, em Casemiro, no município de Jaguari, uma outra programação da Semana da Água, que é uma mostra de documentários educativos, no dia 7 do 10 às 9 horas, no escritório municipal da Emater do município. No município de Vespasiano de Correia, uma outra atividade de proteção de nascente, no dia 18 do 11, às 10 da manhã, promovida pela Emater e pela Escola Estadual de Ensino Médio Vespasiano Correia. No município de Caseiros, no Escritório Regional de Porto Alegre, haverá uma palestra Água e Meio Ambiente, Qual o Nosso Papel?, né, que vai acontecer na pracinha de Caseiros, promovidas pela Emater RS e a Secretaria Municipal de Saúde, né, no dia 14 do 10 às 13h30. Também no município de Novo Tiradentes, vai ter uma feira da agricultura familiar, artesanato e peixe vivo, que vai ser trabalhado também essa questão da conservação ambiental e a questão das águas. O horário é às 8 horas. No município de Colorado, uma atividade de uso sustentável dos recursos hídricos, promovidas pela Emater e a Escola Municipal de Ensino Fundamental Espírito Santo, no período das 9 da manhã do dia 16 do 10. Nova Palma, uma palestra sobre água e meio ambiente, no dia 9 do 10, às 10 da manhã, promovidas pela Emater e pela Escola Dom Érico Ferrari. Tucunduva, também haver mais uma programação, né, especial, alusiva essa semana, d'água, no Ginásio de Esportes, no dia 29 do 9. E algumas outras várias atividades que vão acontecer com participação da Emater. Eu destaco uma atividade online, que é um webinar, que vai ser transmitido via o YouTube, né, que vai acontecer no dia 8 do 10, das 10 da manhã ao meio-dia, do qual eu vou fazer uma participação, fazendo uma fala sobre o trabalho da Emater nesse tema. Então, fica um convite também para participar desse webinar. Que a gente possa, então, dessa forma, refletindo, compreender que a água não é apenas um recurso econômico ou produtivo, né? Ela é um patrimônio de todos, como um direito fundamental à vida, né? Um elemento essencial para a vida. E aí eu finalizo reafirmando o compromisso com a promoção do desenvolvimento rural sustentável, da segurança hídrica, do saneamento básico rural e da educação ambiental. Porque ao cuidar da água, estamos cuidando das pessoas. Ao cuidar das nascentes, estamos cuidando do futuro. E ao garantir saneamento para todos, estamos construindo uma sociedade mais saudável, justa e sustentável. Muito obrigado.
1: As atividades da Semana da Água acontecem em diferentes municípios e envolvem escolas, comunidades e instituições parceiras em ações voltadas à educação ambiental e ao uso sustentável dos recursos naturais. A programação inclui ainda um webinar no dia 8 de outubro, das 10 horas ao meio-dia, com transmissão pelo YouTube, que terá a participação do extensionista rural Gabriel Katz, abordando o trabalho desenvolvido nessa área. Nesta entrevista, o extensionista apresentou algumas das atividades da Semana da Água e falou sobre a importância da conservação dos recursos hídricos, da segurança hídrica, do saneamento básico rural e da educação ambiental. Para o programa da Emater, Taline Schneider.
3: A Semana da Água, que acontece há 26 anos no Rio Grande do Sul, tem gerado impactos significativos na conscientização ambiental e na adoção de práticas sustentáveis, tanto no meio rural quanto no urbano. As atividades realizadas durante a Semana da Água contribuem para mudanças concretas nos territórios, fortalecendo práticas como proteção de nascentes, manejo conservacionista do solo e saneamento rural. Entre 2021 e 2025, por exemplo, a Extensão Rural e Social realizou cerca de 70 mil ações de manejo de solo e conservação, fundamentais para infiltração de água e a recarga hídrica. Em um cenário de eventos climáticos extremos e crescente pressão sobre os recursos naturais, iniciativas como a Semana da Água são fundamentais para fortalecer a educação ambiental, estimular políticas públicas de conservação ambiental e de saneamento rural e incentivar práticas que garantam segurança hídrica e alimentar para as futuras gerações.
0: E assim encerramos mais um programa da Emater, Um bom dia a todos vocês e até amanhã neste mesmo horário.
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0: Boa tarde, 2:07, estamos chegando no seu rádio, o programa Sim Tocam as Bandas, quarta-feira, dia 7 de outubro de 2026, e a partir de agora, até as 15h, eu faço companhia para você destacando as melhores bandas do sul do Brasil. A temperatura neste momento, 28 graus, tarde quente, 28 graus é a temperatura. 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
0: 14:08, hora certa. 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
0: Vamos começar o nosso programa, chegando o primeiro bloco musical, banda Destaque Nacional, Tentativa de Apaixonar. Logo na sequência, André Bagé, Só Tomando Gelada. Música.

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1: Aê, banda da Nube Azul, tá difícil de voltar. Agora são 12h21. 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A temperatura 28 graus neste momento. E nós vamos seguindo, pois tem lançamento, tem música nova chegando. Amanda e Alessandra, da banda Sentinela. Deixa que a sanfona chora, é lançamento aqui na programação. Logo depois, banda Modelo, Mil Loucuras de Amor, e Faz Mais Uma Vez Comigo. 2h22.

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Aí, banda Movimentos para recordar Jogo do Amor. Agora são 2h32, temperatura continua na marca dos 28 graus, né? Eu já consultei aqui os especialistas, parece que chove pelas 10 horas da noite, né? Não vou falar a minha fonte, mas seguramente aí essa pessoa que me falou às 10 horas da noite deve chover aqui em São Francisco de Assis. E amanhã muita chuva, né? Segundo as fontes aqui, é muita chuva para amanhã. Amanhã sim marca muita chuva, mas hoje já podemos aguardar aí na parte da noite, a partir das 10, né? A partir das 10, então, deve chover aqui em São Francisco de Assis, tá certo? Muito bem, são 2h33, chega mais música, chega mais sucesso aqui, a música não para. É uma atrás da outra, Champion, eu acabo voltando, logo depois, JM, Popozuda da Vila.

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banda Porto do Som, 5 dias, 2h46. Vamos seguindo, chega mais sucesso, banda Ecos, Amor Sem Fim. Logo depois, banda Atração, Ainda Te Amo. Nossa.

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Muito bem, são 2h56, já no finalzinho do programa Assim Tocam as Bandas. Vamos agradecendo pela sua audiência, também os nossos apoiadores culturais, Cardão Santo Antônio, Grafo Oeste, Cred Agora, Pit Stop Auto Center, Quadra Society da ABB, Ragem, Cicred. Muito obrigado, nossos apoiadores culturais. Fique ligado, já está chegando Gilney Maier, Show da Tarde.

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Maravilha, 15 horas, 5 minutos, 13 e 5, na hora certa, Sicredi, gente que com o pé na cresce, estamos no ar, estamos entrando no ar pela Sentinela Pompeia 87,9 FM. Mais uma edição, edição do dia 4, aliás, do dia 7, né? Dia 7 de outubro de 2026, 7 de outubro de 2026, quarta-feira. É, quarta-feira, dia 7 de outubro, no ar, programa Show da Tarde, na Sentinela Pompeia 87,9 FM. Eu, Gil Neymaier, te faço companhia ao vivo agora até as 17 horas, até as 5 da tarde, na mais ouvida da cidade, a Sentinela, claro. No Jardim do Amor. Começando o nosso Show da Tarde com Flores em Vida, na versão remix do Mr. Jan, com Zezé de Camargo e Luciano. De pro lado, o tempo para somente nublado em São Chico, parece que vem chuva, né? Segundo as previsões, temos chuva aí durante a noite, né? Entre 22 horas, né? Deve chegar a chuva aí por volta das 22 horas, né? Segundo as previsões. Temperatura de 24 graus, né? 24 graus aqui nos estúdios, né? Aqui nos estúdios, 24, 23 graus. Lá fora, 28, ó, 28 graus. Vento a 16 km por hora e a umidade em 60%. Estamos no alerta laranja, né? Alerta laranja entre chuva entre 30, né? 30 e 60 milímetros ou 50 e 100 milímetros por dia. Né? Então, queda de granizo também, previsão, né? Segundo o Instituto Nacional de Meteorologia, previsão de temporais, né? Ah, se Deus quiser, vai vir uma chuvinha calma, uma chuvinha tranquila, né? Na programação, então, do Show da Tarde, vai ligando 32523445 no apoio cultural nesta primeira hora, Rede Conexão Telecom, Farmácia Gafarma, Erva Mate Santiago, Carome Modas, Laboratório Luiz Fernandes, Pit Stop Auto Center, Ragem Relogiaria Ótica, Sicredi e Nova Veneza Comércio de Cereais com a gente na primeira hora do Show da Tarde. Seu amor acorde. Gil Neymaier ainda gripado, né? Ainda constipado, né? Com uma gripe, né? Essa mudança de clima, né? 15:07, 3 horas, 7 minutinhos. 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Eu abro com eles, Corpo e Alma, na versão remix, com a música Perigosa e Linda. Ligue pra cá, 32523445. É muita música pra você, que tá sintonizado na Sentinela Pompeana. Ao finalzinho aí, 88. Finalzinho 88, já eu atendo, aguenta aí, vamos tocando então. Remix do Banda Corpo e Alma, Perigosa e Linda no remix. Boa tarde.

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2: 15 horas e 10 minutos.
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0: Maravilha, maravilha, isso aí, primavera, primavera 2026, em clima de alto astral, é na Sentinela Pompeiana. 15 horas 18 minutos, 15 com 18, 13 e 18, na hora certa, se crede, gente que coopera, cresce, voltamos ao vivo. Ao vivaço na Sentinela Pompeiana, né, depois, né, dos nossos apoiadores culturais, e vamos falando deles, claro.
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0: Vamos falando então das empresas, o comércio, a Cizens com a gente, né, nesta tarde bonita, né, apesar de estar nublada, né, 24 graus aqui nos estúdios, lá fora 28 graus, e a gente gripado, né, essa gripe, né. Mas vamos falando aqui das empresas, das coisas, é, coisas boas, né, coisas boas com a gente aqui, Rede Conesul. 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
0: 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Nova Veneza Comércio de Cereais. 15 horas 23 minutinhos, 13h23. Alô, seu João, um abraço, tio João, né? O popular tio João, né? O seu José Antônio Contessa, um abraço, seu João. O popular tio João, né? Ligou pra gente que ia pedir uma música bem bonita aí, né? A ligação acabou caindo, né, seu João? Vida, isso aí, um abraço, né, pro tio João, né, o seu José Antônio Contessa, um abraço, tio João, quer ouvir uma música bem bonita, né, oferecendo aí para as ouvintes, as bonitas e as feias também, né, tio João. Ah, exato, tio João, um abraço, né, o seu José Antônio Contessa, né, o popular aí conhecido por tio João, né, tio João, um abraço pro senhor e toda a família. Seu sorriso a mim, as lágrimas de despedida. São 15 com 24, 23 graus, tempo parado somente nublado em São Chico, e a gente gripado, né? Mas que coisa com essa gripe, né? São 15h24, vamos com signos, vamos com horóscopo, vamos lá com os signos, o horóscopo, para você que gosta de saber o que, que os astros têm para você. Vamos trazendo então, vamos trazendo aqui os signos, o horóscopo na tarde. Com 24, vamos lá então para você de Áries. Alô, ariano, ideias ousadas ganharão força logo cedo e poderão mudar o rumo de um projeto. Anote tudo e escolha o que merece prioridade. O trabalho pedirá inovação, adote uma nova ferramenta e agilize sua produção. Uma mensagem inesperada traz boas notícias. No amor, a criatividade esquentará o clima. Invente um programa divertido a dois e surpreenda, viu, Áries? Alô, Touro, alô, Taurino, alô, Dona Neuza, alô, Silvana. Alô, Touro, uma ideia diferente para ganhar dinheiro poderá sair do papel. Avalie os custos com cuidado e comece a pequena escala, né? Em pequena escala, sem pressa. Em casa, a disposição para arrumar, consertar ou reformar estará grande. Divida as tarefas para não sobrecarregar ninguém. O talento para criar as próprias mãos renderá elogios. Invista nos seus dons artísticos, viu, Touro? Alô, gêmeos, alô, geminiano, você ganhará coragem e velocidade para programar mudanças e revoluções em sua vida, gêmeos. Uma decisão rápida poderá destravar um plano que andava parado. Deslocamentos movimentarão o dia. Mantenha o foco para não se perder em mil tarefas ao mesmo tempo, gêmeos. Conversas com amigos ajudarão a escolher o melhor caminho, viu, geminiano? Alô, câncer, canceriano, atitude e coragem ajudarão a melhorar seus resultados. Uma ideia que surgiu de repente, quase como um palpite, merecerá atenção. Pesquise antes de investir e negocie valores com firmeza, câncer. Segure gastos feitos no calor do momento. Um projeto discreto ganhará força e traz mais resultados nos próximos dias. Confie no seu faro para negócios, viu, canceriano? Alô, leão, leonino, com foco na estabilidade, as decisões de hoje envolverão a construção de relações de confiança. Reencontros e conexões com pessoas do passado abrirão caminho para planos de expansão. Planeje uma viagem com antecedência, leão. Com Marte e Júpiter em seu signo, parta para a ação, se posicione nos relacionamentos e canalize o excesso de energia em uma atividade física, leão. Renegocie acordos com a família. Amizades à vista para você de leão. Alô, virgem, virginiano. Com lua em seu signo, o autocuidado será prioridade. Renove a imagem profissional. Mude hábitos e jogue a autoestima para cima. As emoções estarão amplificadas. Aproveite para se abrir mais nas relações íntimas. Conversas de hoje poderão mudar sua maneira de pensar, virgem. Reformulações no trabalho e no cotidiano trarão leveza. Então tá aí, né? Relaxe, medite e faça terapia, virgem. São 15 horas 27 minutinhos, 13h 27, alô, final 32. Eu acho que é a Dona Neuza, né? Se eu não me engano, é a Dona Neuza, né, Dona Neuza? Vamos atender, vamos atender. Se eu não me engano, é a Dona Neuza, vamos atender aqui.

Maravilha, maravilha, 15h29, na hora certa, Sicredi, gente que coopera, cresce, é Dona Neuza, né, Dona Neuza, um abraço para a senhora, um beijo, uma ótima quarta-feira para a senhora, né, vamos repetir aqui o signo de touro para Dona Neuza, né, vamos repetir, Dona Neuza, aumenta o volume aí, Dona Neuza, ó, uma ideia diferente para ganhar dinheiro poderá sair do papel, avalie custos com cuidado e comece em pequena escala sem pressa, em casa, a disposição para arrumar, consertar ou reformar estará grande. Divida as tarefas para não sobrecarregar ninguém. O talento para criar com as próprias mãos renderá elogios. Invista nos seus dons artísticos, viu, touro, viu, Dona Neuza? É isso aí, né, Dona Neuza? Tá bom o signo, né? Um abraço para a senhora, melhoras aí, né? Que a senhora se recupere logo. Eu também não tô 100%, Dona Neuza, hein? Tô gripado, né? Peguei uma gripe, um resfriado terrível, né? Essas mudanças de tempo, né, Dona Neuza? Um abraço, a Dona Neuza quer ouvir esperando resposta. Vamos tocar na segunda hora, viu, Dona Neuza? A partir das 16 horas eu toco para a senhora aí. 15h30, vamos lá, deixa eu ver quais signos que faltam ainda, né? Vamos lá com Virgem, né? Vamos trazendo Virgem, que eu não lembro, né? Não lembro se eu falei, mas vamos tocar, né? Vamos trazer aqui para você de Virgem. Com Lua em seu signo, o autocuidado será a prioridade. Renove a imagem profissional, mude hábitos e jogue autoestima para cima, Virgem. As emoções estarão amplificadas. Aproveite para se abrir mais na relação íntima. Conversas de hoje poderão mudar sua maneira de pensar. Reformulações no trabalho e no cotidiano trarão leveza. Relaxe, medite e faça terapia, Virgem. Fique ligadinho e já para nós de Libra, Escorpião, Sagitário, Capricórnio, Aquário e Peixes. Já então os últimos seis signos. Fique ligado, 7 de outubro é o programa Show da Tarde. Nesta quarta-feira, 23 graus aqui nos altos do bairro Assis Brasil, né? 23 graus aqui em São Chico, né? Aqui nos estúdios, né? Lá fora 28, né? Lá fora 28 graus, tá quente lá fora, né? Tá muito abafado. 15h31, vamos com música e já mais apoiadores culturais, mais signos também. 15h31, na hora certa, Sicredi, gente que coopera, cresce. Eu vou trazer isso aqui pro Dona Neuza, ó. Pra Dona Neuza se animar, viu, Dona Neuza, ó? Vem chegando o Gino e Geno. Gino e Geno vem cantando pra Dona Neuza, viu, Dona Neuza? Um beijo pra senhora aí. Gino e Geno canta. Agita aí, Dona Neuza. Agita aí, Dona Neuza. Uma boa tarde pra senhora aí, melhoras. E simbora com o nosso show da tarde. Na sequência, né, a partir das 16 horas, né, 16 horas eu trago para a senhora também aí, esperando resposta, viu, Dona Neuza? 15h32, aumente o volume, aumente o som, que é o Gino e Geno, agita.

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2: 15 horas e 35 minutos.
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0: Maravilha, maravilha, a primavera na Sentinela Pompeana, 15h43, 15h43, faltando 17 para as 4, vamos lá com mais signos, mas antes, registrando aqui a participação, alô Jane Brasil, tá ligadinho, um abraço Jane, também um amigo Marronzinho, alô Marronzinho, Els Garcia, né Marronzinho, um abraço para ti meu amigo, Marronzinho que passou, né, passando aí por um momento difícil, né Marronzinho, mas um abraço para ti, força meu amigo, hein, força aí. Tá ligadinho na Sentinela Pompeana, né? Tá sempre ligadinho, né? Marronzinho, um abraço. Força, meu amigo. Tamo junto, viu? Um abraço pra ti, né? Família aí tá sintonizada, né? Um abraço pro Marronzinho, tá sempre ligado, né? Deus conforte o coração de vocês, viu, Marronzinho? 15h43, vamos com signos. Um abraço, Jane Brasil, tá ligadinha? Então, vamos lá com signos. Alô pra nós de Libra. Comece o dia devagar e reserve tempo para o descanso e a interiorização. Um novo ciclo traz relações mais estáveis, nas amizades e no amor. Organize a vida financeira. Uma mudança nos investimentos dará mais segurança. Foque no que traz tranquilidade para o futuro e transforme desilusões em aprendizado, Libra. Novas oportunidades pela frente para nós de Libra. Olha que maravilha, hein? Alô, Escorpião. Alô, tio Renato. Você de Escorpião. Participe de atividades em grupo e amplie a vida social. Objetivos pessoais ficarão mais claros e bem definidos. Você poderá rever uma decisão tomada interiormente. Transforme velhos padrões emocionais e encerre processos do passado, Escorpião. Marte e Júpiter anunciam conquistas que impulsionarão a carreira. Inovar será a chave do sucesso profissional para você de Escorpião. Alô Sagitário, a carreira pede decisões práticas. Um parceiro pode transformar e surpreender você com uma proposta fora do comum. Avalie com entusiasmo e também com cautela. Aprove um projeto ou apresente resultados, Sagitário. Uma conversa franca com o chefe ou cliente abrirá caminhos. Reserve tempo para o lazer e para os afetos. Viagem a dois, decidida em cima da hora, animará o clima para você de Sagitário. Capricórnio, alô capricorniano, uma nova ferramenta ou jeito diferente de trabalhar agilizará resultados e liberará tempo na agenda. O dia será positivo para planejar um curso ou buscar conselhos de um profissional mais experiente, Capricórnio. Investimentos e financiamentos avançarão com segurança. Leia com atenção as letras miúdas de um contrato. Inovação e disciplina formarão uma ótima dupla para você de Capricórnio. Alô, Aquário. O amor poderá trazer uma surpresa gostosa, um convite ou uma declaração inesperada. Deixe a rotina de lado e curta o calor do momento. Conversas íntimas surpreenderão. Troque confidências e descubra segredos, Aquário. Contas compartilhadas pedirão clareza sobre quem pagará o quê. Criatividade e ideias geniais não faltarão hoje. Poder em alta para você de Aquário. E fechamos com peixes. Uma mudança de casa na decoração ou na convivência tornará o cotidiano mais agradável. Trabalho ganhará um ritmo acelerado, com mais demandas e oportunidades. Organize a agenda e faça pausas para não se cansar à toa. Uma solução prática para um problema doméstico surgirá de repente. Conte com o apoio do par em um assunto jurídico, viu peixes, viu pisciano. Maravilha, maravilha, 15h47, faltando 13 minutinhos para as 4, na hora certa, claro, na hora certa, Sicred, gente que coopera, cresce com a gente, né? É o show da tarde com a gente aqui na 87.9, obrigado às empresas, o comércio, a assistência com a gente, Rede Conexul Telecom, a melhor internet de São Chico tem nome, Rede Conexul. 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
0: 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Que o final de ano tá acabando, hein? Hoje já é outubro, 7 de outubro, hein? 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Não há saudade depois. 15h51, 13h51, vamos com música. 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Vem chegando ele, o amado mais amado do Brasil, Amado Batista. Música bonita, hein? Amado Batista, sou igualzinho a você.

musicão, hein? Amado Batista, música linda, Sou Igualzinho a Você. 15h58, chegando o pedido da Silvana. Silvana quer ouvir uma do César e Paulinha, né, Silvana? Vou trazer essa aqui, ó. Não conheço, né? Não, acho que é boa, né? Vamos trazer aqui, ó. Duas vezes você com César e Paulinho. Um abraço, Silvana.

musicão, musicão bonito aí, César e Paulinho, Duas Vezes Você. Pedida, né? Pedida da nossa amiga Silvana, que queria ouvir, né? Queria ouvir uma do César e Paulinho. Eu toquei essa aqui, é bonita, né? Duas Vezes Você com César e Paulinho. São 16 horas, 2 minutos, 4 e 2. Entramos na nossa segunda hora do nosso Show da Tarde. Claro, vamos abrindo a nossa programação, então, aqui no Show da Tarde, né? Na 87.9. Agora é sucesso sertanejo, gaúcho, né? A gente toca de tudo, né? 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

0: Ovelha, sonsaço aí do nosso amigo, é o grande João Luiz Correia, China Atrevida.
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0: Tá ligadinho também o seu Oneron Carvalho, alô, seu Oneron, pessoal no camelódromo, tão sintonizado, aí já seu Oneron, tá ligadinho, quer ouvir? Telefone mudo, vamos trazer, viu? Vou trazer pro senhor aqui, trio Parada Dura, telefone mudo, viu, seu Oneron, um abraço. Mas antes, tem um pedido da Dona Neuza, é, a Dona Neuza ligou bem cedinho, né, Dona Neuza? Ela quer ouvir, esperando resposta, vem chegando então, vem chegando o Moreno Batista e a Raça Pampiana. Esperando resposta, um abraço, Dona Neuza.

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1: 16 horas e 8 minutos.
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0: É sucesso, telefone mudo, trio Parada Dura, pedido nosso amigo Oneron. Um abraço, seu Oneron Carvalho, pessoal no Camelódromo, trabalhando e sintonizando na Sentinela, né, seu Oneron? Um abraço pro senhor aí, toda a família, viu? Seu Oneron tá sempre ligadinho na Sentinela Pompeiana, né? Já já mais música, já já mais sucesso, já já tem essa aqui, ó. Alô, Sheila, Sheila Ramos, um abraço, Sheila, tá na live com a gente aí, né, Sheila? Um abraço pra ela, pro seu Jair, toda a família Ramos. Já tem De Campo e Rodeio, Razão do Meu Padecer, música linda, e 4h21, 16 horas 21 minutinhos, 4h21. Já já eu trago na íntegra o sucesso aí do grupo De Campo e Rodeio. 4h21, mas antes, vamos falando aqui também, né? Tá ligadinha a Mayara, a Ângela e a Yasmin, o pessoal estão sintonizadas lá no Paraná, mais precisamente na cidade de Maringá. Um abraço para a Mayara, a Ângela e a Yasmin, estão sintonizadas, mandaram mensagens no WhatsApp, né?
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0: Um abraço então, Mayara, Ângela e Yasmin, na cidade de Maringá, no Paraná. Elas querem ouvir a música. Elas querem ouvir a música do Inácio, né? Já já vou procurar, viu, meninas? Um abraço para vocês, então, a Mayara, a Ângela e a Yasmin. Um abraço, Sheila Ramos, pessoal na Boa Vista, na cidade também, né? Um abraço, pessoal da Boa Vista. Alô, Boa Vista, Serrinha do Butiá, Mato Grande. Um abraço, madrinha. Alô, madrinha Nelly. Hoje tá de aniversário, madrinha. É, segundo a mãe, né? A madrinha tá de aniversário. Ô, madrinha Nelly, um abraço pra senhora. Muitos e muitos anos, viu, madrinha?
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0: Feliz aniversário, madrinha. Muitos e muitos anos pra senhora, viu? Que Deus aí, né? Lhe conceda muitos e muitos anos, viu, madrinha? Madrinha Nelly, pessoal ali na Marília, um abraço, madrinha.

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1: 4h23, 4h23, já já então, já já canta na íntegra, Grupo de Campo e Rodeio, Razão do Meu Padecer, 4h22, vamos trazendo pra madrinha aqui, ó, deixa eu trazer aqui pra madrinha, ó, sucesso, o Parabéns Crioula, né madrinha? Parabéns madrinha Nelly, muitos e muitos anos.

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2: Então tá aí, madrinha Nelly, parabéns, madrinha, muitos e muitos anos pra senhora aí, que Deus lhe conceda muitos e muitos anos.
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2: É, hoje tem churrasco, né? Hoje tem churrasco, né, madrinha?
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0: Isso aí, paz e alegria na lavoura da amizade, né, madrinha? Parabéns, madrinha Nelly, muitos e muitos anos para a senhora aí, que Deus lhe conceda, né, anos e anos, né, junto aí de toda a família, né, todos os amigos, né, madrinha? Um abraço, madrinha Nelly, hoje completando mais um aniversário, mais um ano de vida, colhendo mais uma rosa no jardim, né, madrinha Nelly? Um abraço, beijo!
1: Parabéns
0: também a todos os aniversariantes de hoje, né? Dia 7 de outubro.
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0: 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É, e a garganta, né? A garganta complicando, né? 24 graus, tempo nublado em São Chico, 4h25, agora 16 horas 25 minutinhos. 4h25, na hora certa, se crede, gente que com o pé na cresce. Vamos trazendo então, um grupo de campo e rodeio. Razão do meu padecer, essa aqui é linda, hein? Sucesso do The Camp Rodeio, um abraço seu Jair Ramos, um abraço aí pra Sheila, né, toda a família, Ramos, pessoal na Boa Vista, um abraço, canta então, The Camp Rodeio, é o grupo The Camp Rodeio, Razão do Meu Padecer.

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8: Maravilha, maravilha. 16h36, 4h36. Faltando 24 para 5. Na hora certa, se crede, gente que coopera, cresce. Alô, dona Clenide Lima. Alô, dona Clenide Lima. Tá ligadinha ela e o seu companheiro, o seu Carlos? A dona Cleni quer ouvir, né? Ela e o seu Carlos querem ouvir. Grupo de Campo e Rodeio, Maldito Dinheiro, vou tocar, viu, dona Cleni? Vou tocar, vai ser a primeira do bloco. Também a Mariana, a Ângela e a Yasmin, estão ligadinhas lá na cidade de Maringá, no Paraná. Elas querem ouvir o Inácio com a música Culpa, vai ser a segunda do bloco, viu, gurias? Um abraço, pessoal, lá na cidade de Maringá, no Paraná. Estão ligadinhas? Ô, gurias, um abraço pra vocês, bom trabalho, boa semana.
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8: 4h37, na hora certa, esse grande gente que com o pé na cresce, 24 graus, e o Gil Neymar bem fanho, né? Banho da gripe, né? Que barbaridade, né? Chega então na pedida da dona Cleni de Limas, que tá sempre ligadinha, né? Diz que adora o programa Show da Tarde com o Gil Neymar, né? Ô, dona Cleni, um abraço pra senhora. Vai ter que nos visitar, dona Cleni, hein? Vai ter que nos visitar aqui bem pertinho, né? Mora pertinho da rádio, né?
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8: Tem que visitar aqui, dona Cleni. Um abraço pra senhora matar a saudade, né? Matar a saudade dos tempos de locução, né, dona Cleni?
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8: 4h38, vamos com música então pra dona Cleni de Lima e seu Carlos. Maldito Dinheiro, com o De Campo e Rodeio. Um abraço, seu Jair Ramos e a família toda, hein?
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1: Clima da primavera, 16 horas 46 minutinhos, 4h46. Você ouviu música bonita, Inácio Culpa? Pedido das gurias, a Mariana, a Ângela e a Yasmin. Estão ligadinhas lá na cidade de Maringá, no Paraná. Um abraço, gurias. Vamos falando das empresas, do comércio, a assistência com a gente, né? Claro, as empresas com a gente nesta segunda hora com a gente aqui na programação do Show da Tarde. 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
1: 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Nova Veneza Comércio de Cereais com a gente no Show da Tarde. 16 horas 52 minutinhos, 4h52, né, o programa Show da Tarde. É o programa Show da Tarde, na Sentinela Pampeira 87.9, né, com você ao vivo. Gil Neymar, um pouco gripado, um pouco rouco, um pouco fanho, né? 4h52, vamos encerrando nosso programa de hoje, né? Agradecendo as empresas, agradecendo ao comércio, a Cisense. Você que ligou, você que participou, fique ligado. A partir das 17 horas, 5 da tarde, chega o colega William Paz para comandar o Fogo de Chão e Viola. Eu volto amanhã, se Deus quiser, amanhã, 15 horas. Na quinta-feira, amanhã, 15 horas, eu volto com mais um Show da Tarde. Obrigado a todos, fique com Deus e deixamos a última, Os Monarcas, Chimarrando Só, aqui na programação do Show da Tarde. Um abraço, até amanhã, obrigado a todos, obrigado Sheila, alô Sheila Ramos, obrigado Sheila, um abraço Leandro Salles, alô Leandro, pessoal na live e no TikTok com a gente, né? Então um abraço, até amanhã, 15 horas, com mais uma edição do nosso Show da Tarde.

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0: Muito bem, tá aí o sucesso de Teodoro Sampaio chegando, abrindo as porteiras aqui da nossa programação. Já tava com saudade de Teodoro Sampaio, minha produção, de ouvir uma moda dessas. Vamos chegando aqui na Sentinela Vambiana, vamos chegando nos lares assisenses. Você que escolhe aqui a emissora 87.9 FM para manter o teu dia bem informado, vamos iniciando o nosso programa. Vamos chegando com a boa música do Teodoro Sampaio para começar nosso fogo de chão e viola, nossa roda de chimarrão, hoje na edição do programa do dia 7 de outubro. Hoje já 7 de outubro, quarta-feira, dia do meio, temperatura calor em São Francisco de Assis, abafado, clima tempo, as nuvens arrodeando a nossa cidade. Nós temos aqui uma temperatura de 25, 26 graus, está oscilando, né? É, subiu a temperatura, viram só? Daqui a pouco a gente vai ver o nosso clima-tempo, o que, que se sucede pelas próximas horas para quinta-feira, para quem vai viajar, para quem vai sair de casa para trabalhar, para quem tem um compromisso, né, saber se tem que se cuidar, se tem que se proteger, levar o guarda-chuva, né, enfim, daqui a pouco a gente vai com o nosso clima-tempo, para quem tem alguma programação que depende do clima-tempo, né, daqui a pouco nós vamos trazendo no nosso programa. Abrindo as porteiras da nossa programação, convidando você a permanecer conosco até às 19 horas.
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0: O telefone mais tocado da cidade, qual é o telefone? 3445, é o telefone que tu participa, o nosso WhatsApp é o final 18. Nosso clube do ouvinte que tá por aí já sintonizado com a gente, quarta-feira, quartou!

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1: 17 horas e 15 minutos.
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3: 17 horas e 15 minutos, 17 e 5. Nós estamos de volta, já estamos ao vivo já, já minha produção, muito bem, minha produção balança a cabeça que sim. Vamos conversar com esse povo querido que está nos ouvindo então, hoje quarta-feira do sofá, alô você aí que está cansado, tu que está cansado da rotina do meio da semana, relaxa, relaxa. Finalmente chegou o dia, ou melhor, a noite mais esperada pelos profissionais do descanso, né? A quarta-feira do sofá, hoje é aquele dia oficial de declarar a preguiça sem culpa, já é dia do meio, é tirar os sapatos, é se ajeitar entre as almofadas, pegar aquele lanchinho, fazer aquela comida gostosa e deixar o controle remoto no comando, né? E para sua maratona de sofá ficar completa, a gente entrega aqui a melhor trilha sonora, a melhor música, manda aqui no nosso WhatsApp qual é o modão aí preferido para acompanhar esse teu momento de paz no estofado. Manda pra gente que nós vamos tocar aqui no nosso programa. Manda, manda. Pode mandar. Manda pra cá.

Segura, segura aí, relaxa o corpo que nós vamos com o nosso giro comercial. Vem na nossa frequência, porque na quarta do sofá o conforto é merecido, né? Hoje a noite é tua, é a noite dos casais curtirem a quarta-feira do sofá. Fica por aí, daqui a pouco a gente vem trazendo Hugo e Guilherme, Coração na Cama, e já atendendo aos pedidos musicais dos nossos ouvintes. No nosso giro comercial, chegando no nosso programa aqui no Fogo Deixão em Viola, nesse final de tarde, as nossas empresas, as nossas marcas aqui do comércio local que marcam presença durante as nossas programações. 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O grupo Imagem da Dança vem aí fazer parte das nossas programações. O grupo Imagem da Dança está de volta. Atenção, São Chico! Uma grande história está recomeçando na nossa cidade e o Imagem da Dança está de volta e vai fazer parte aqui do nosso programa. Sobre o comando da professora Josi Dornelles, o projeto retorna para formar uma nova geração de dançarinos no estilo livre. É a tua chance de trabalhar a expressão corporal, fazer um exercício, aprender novas coreografias e dar um show no palco. É isso aí. Tanto para adultos, mulheres, homens, meninas e meninos, tem vagas. Daqui a pouco a gente vai falar sobre isso, né? Sobre o Imagem da Dança, esse grupo maravilhoso que fez muito sucesso em São Francisco de Assis. E agora a professora Josi Dornelles está de volta e está retomando aí esse trabalho, né? São 17 horas e 21 minutos, nós temos mais música chegando para vocês. O cartão Saúde Santo Antônio, do Hospital Santo Antônio, também marca a presença aqui no nosso programa, né? E assim a gente vai com vocês até às 19 horas. Não sai daí, já eu tô de volta. Enquanto isso, Hugo Guilherme canta para vocês.

0: Obrigado, viu?
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2: Estamos de volta, voltamos com a nossa programação. 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O Grupo Imagem da Dança, que está de volta e está marcando presença aqui no nosso programa. 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
2: Voltamos com o nosso programa, mandando abraço aqui ao Osmar, que tá nos ouvindo, tá mateando aqui ao som da programação. Grande abraço aí pra ti, Osmar. Tá bonito esse chimarrão, só veio mexer com o meu estômago. Eu? Veio judiar aqui de mim, que não tomo mate já mais de... 10 horas no dia hoje? É, tomei mate de manhã cedinho, 6 horas. Já faz um bom tempo, né? Abraço pra ti, Osmar. Tamo junto. Vai curtir a quarta do sofá nessa tua sala bonita, meu amigo. Também com a gente o Guilherme, tá nos acompanhando. Obrigado pela companhia. Meu amigo João Luiz Salbego tá pedindo César Menotti e Fabiano, Um Degrau na Escada. Daqui a pouco nós vamos tocar esse modão aqui, João Luiz, viu? Abração pra ti, obrigado pela companhia. Meu amigo Lucas está sintonizado aqui com a gente, o João está nos acompanhando também, muito obrigado pela audiência. Meus amigos Zoray e Volmir chegando por aqui, ó, com aquele chimarrão entupetudo. Estão tomando um chimarrão aí, acompanhando o nosso programa, os representantes comerciais da Erva Mate na Fé. 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Agora nós vamos conversar, pessoal, com a minha amiga Nádia, ela que vem ali da cafetaria, né, da confeitaria Sonho Meu, né, trazer um recadinho para vocês de uma super novidade. Eu passei por lá hoje na hora do intervalo no Corre da quarta-feira e trouxe novidades para os nossos ouvintes. Vamos ouvir o que a Nádia tem para dizer para vocês? Vamos acompanhar.
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4: De São Cepé? Está em São Francisco de Assis hoje e veio aqui. Já conhecia o espaço?
6: Não, aqui eu não conhecia.
4: Então tá, seja bem-vindo na nossa cidade. E me diz uma coisa, o que que acharam aí do almoço aqui da confeitaria, da cafetaria?
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Vamos com música, vamos atendendo o pedido musical do ouvinte, já já eu tô de volta com vocês. Enquanto isso, meu amigo João Luiz já tá com o radião no volume máximo, porque eles estão chegando, é César Bedotti e Fabiano. Tá chegando esse sucesso, esse modão, hein? Pede o radião no volume máximo. Um degrau na escada.

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1: 17:42.
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0: Oi, Lu, tá na escuta aqui, Manu aí pra gente, pô, José, a Indiária e o Roder e o Enzo.
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Zezé de Camargo e Luciano. Gostou? Coloca na tua playlist musical Hoje Eu Quero Te Amar. A canção que nós estamos ouvindo aqui no nosso programa. Estamos de volta aqui trazendo os nossos recados, porque hoje é dia de live da Carumi. 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Não esquece, hein? Quem é que está nos ouvindo, minha produção? Quem é que fez contato conosco? Ah, o pessoal ali na oficina do Marcon estão nos acompanhando. Quero mandar um abraço aí para essa turma querida. Andavam sumidos por aqui, né? E um passarinho passou por aqui e me disse: William, radião lá na oficina do Marcon tá no volume máximo. Olha aí, coisa boa! Abração para essa turma, saudade. Tô esperando liberar as visitas para mim chegar aí. É, temos integrante novo na oficina. Parabenizar aqui os meus amigos, a Tawane e o Patrick, o PC, né, os mais novos papais corujas. Agora temos mais um integrantes aí, que Deus abençoe esse neném. Assim que der, eu vou aí dar um abraço em vocês, viu? Um abração para os nossos amigos. Quem é que tá por aí hoje? Quem é que tá na labuta comigo? Quem é que tá junto com a gente, minha produção, lá na oficina do Marcon? Manda um abraço pra minha comadre, que passou por aqui com os meus afilhadinhos, me deixou aqui uma sacola de jabuticaba. Que coisa boa isso! Vou chegar em casa, vou lavar, vou colocar gelar pra amanhã eu levar pro hospital pra mim comer aí de café, né? Vou comer jabuticaba no café. Aí eu troco com os colegas, eu dou jabuticaba, eles me dão pastel, assim a gente faz no lanche, né? Eu escolho na hora de ir do refeitório ali, só na hora que tá o pessoal do lanche bom. Já sei o horário, já fico cuidando. Coisa brava, quero mandar um abraço aí, né, pra esses colegas queridos, toda a equipe aí, todos os setores do nosso Hospital Santo Antônio, que fazem esse hospital acontecer, né, um carinho especial pra vocês aí, o pessoal que tá trabalhando, fechando quase 12 horas, quase chegando a hora da troca do plantão, né, às 19, eu finalizo aqui as minhas 12 horas e vocês finalizam por aí, olha aí, ó. Temos mais música, minha produção, chegando. Temos mais sucesso. Quero mandar um abraço aqui, quem é que tá nos ouvindo, quem tá sintonizado aqui no programa. O Jorge tá acompanhando o programa. Muito bem, Jorge. Vamos tocar muita moda boa aqui para vocês até às 19 horas. Já já a gente volta aí com mais informações e recados. Enquanto isso, vem chegando o Júnior Marques cantando para vocês. Música.

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6: 18 horas e 8 minutos.
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6: 18 horas e 9 minutos.
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10: Pai nosso que estás no céu, santificado seja o teu nome. Venha o teu reino. Seja feita a tua vontade, assim na terra como no céu. O pão nosso de cada dia nos dá hoje. E perdoa-nos as nossas dívidas, assim como nós perdoamos aos nossos devedores. Não nos deixes cair em tentação, mas livra-nos do mal. Porque teu é o reino e o poder e a glória para sempre.

aqui a oração do Pai Nosso, né? Oração do Pai Nosso, né? E é o momento em que a gente curva a nossa cabeça para agradecer a Deus, né? Agradecer a Ele pela nossa vida, pela nossa saúde, por mais um dia, pela nossa casa, pelo nosso trabalho, por tudo que Deus nos dá de bom. É momento de gratidão aqui às 18 horas sempre, né? Momento que o nosso ouvinte agradece junto com o rádio ao nosso Pai Celestial. Quero mandar um abraço para minha madrinha Ana, ela que é bocheira de mão cheia. É, ontem eu fui lá fazer uma visita para ela, ela tava nas bochas, ela e as guria. E é bom jogo de bocha, quem joga sabe que é bom. O meu pai, né, madrinha, não sei se tu lembra, o pai jogava bem bocha, o pai era apaixonado por bocha. Adorava, e eu gosto também, só não jogo. Mas de vez em quando, dou uma tenteada numa quadra ali de areia. A sintética é melhor, né? Aquela lá do Serabi, o pessoal do Serabi tem uma quadra boa ali, a madrinha vai lá jogar. Ela, Cássia, as gurias, né? Tem o grupo aí da equipe das mulheres que jogam bocha, conquistaram até prêmio. A madrinha brinca com a madrinha pra ver. E ontem eu estive lá rapidinho, conversei com meu padrinho, botei uma conversa em dia. O Serafim me recebeu muito bem educado esse rapaz. Quase que eu levei o Serafim embora comigo. É, veio me receber no portão. É, o Serafim. Depois veio pro meu colo, ficou no meu colo, né? Esse Serafim, hein? Que coisa boa. É muito bom a gente chegar aí na casa das pessoas e ser muito bem recebido. A gente sempre vai querer voltar, né? Sempre, sempre a gente vai querer retornar nos lugares aonde a gente é bem recebido. São 18 horas e 14 minutos e nós temos mais música chegando por aqui. Não pode faltar aí pro pessoal que tá na oficina trabalhando e nos ouvindo, o Irmão da Lua, Amigo das Estrelas. Essa música é muito bonita, né? Irmão da Lua, Amigo das Estrelas é o som que eu vou mandar pra gurizada que tá lá na oficina do Marcon acompanhando o nosso programa e já já a gente volta com vocês com os nossos recados. Música.

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4: 18 horas e 24 minutos.
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0: Essa canção do Gustavo Lima é linda, hein? Para uma quarta-feira do sofá, Gustavo Lima, Retrovisor, para quem pediu aí, um ouvinte que pediu e a gente tocou, atendendo aí o pedido musical dos nossos ouvintes. E eu quero mandar um abraço aqui para os meus amigos, a Zoraia e o Volmir, que estão acompanhando aqui a nossa programação nesse início de noite, porque agora nós vamos começar a ficar aqui com os dias maiores, né, pessoal? Os dias vão ficando maiores, já está amanhecendo mais cedo. Quem acorda cedo, quem cai da cama para tomar aquele chimarrão antes da labuta, tá vendo que o sol já tá raiando mais cedo. É, 5:30, por aí, já é dia. É, e os dias estão ficando maiores. Há poucos dias, 18 horas e 30 minutos, era noite. Né? E agora, daqui a pouco, é 19 horas e recém tá começando o sol a se esconder. Né? Mas a gente segue... A regra, 18 horas já é boa noite. Então a gente sauda aqui o nosso ouvinte com uma boa noite. 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Tô vendo aqui, tá chegando para mim uma foto, né, minha produção aqui, da gringa, da Ivone, que tá nos acompanhando, hoje tá pelo lado de fora. É, tô dizendo, ó, não tá na sala de casa, não tá encerrada. Antes ela ficava encerrada, já era noite. Agora, como o entardecer é maior, o pessoal senta na frente de casa, liga o rádio, faz um chimarrão. Quarta-feira, dia do meio, hoje quarta do sofá. Vai curtir aí o teu sofá em bom estilo com a boa música. E pra matar a saudade do talagaço, tá chegando aqui o sucesso de Quem de Nós Dois. E já, já eu tô de volta.
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0: Foi lindo.
1: É Talagaço, tocando no teu rádio, quem de nós dois? Quero mandar um beijo pra minha amiga Vanessa, né? Tá saindo daqui dos estúdios da Sentinela. Vocês viram só, a Sentinela é a minha terceira casa. Esses dias eu até fiz uma postagem ali que o hospital é minha segunda casa e a Sentinela é minha terceira casa. O pessoal vem aqui, não consegue ir lá em casa, não paro muito em casa, né? Vem aqui, adorei a visita, Vanessinha, vai com Deus, viu? Tava nos levando de carona no carro, a gente não tinha se visto no meu aniversário, os compromissos foram diferentes, né? Acabamos nos desencontrando e agora ela esteve aqui me dando um abraço bem apertado. Que abraço bom, né? Coisa boa a gente receber essa energia dos nossos amigos. Que presente, né? Que maravilha, que benção, que Deus te acompanhe, viu, guria? Voltamos com o nosso programa e a gringa tá nos ouvindo. Vamos ver o que a gringa me mandou aqui.
2: Oi, meu amigo William. Como é que você está? Tá bem? Eu estou bem, graças a Deus. Tô aqui tomando meu chimarrão pro lado de fora mesmo. Tá muito calor, né? Um dia bom, uma tarde abençoada, cheia de coisas boas. Cheguei do trabalho, tô aqui tomando meu chimarrão, logo mais quero ir no culto, na igreja, orar por todos, por nós, todos. Pedir a proteção do Papai do Céu, que cuida da nossa cidade, cuida dos nossos vizinhos ao redor. Que ele proteja, que não deixa mais acontecer esses acidentes de temporais, né, meu amigo? Que Deus proteja todos nós, né, debaixo das suas asas. Ele é nosso Pai maravilhoso, né, meu amigo? E um final de tarde maravilhoso que nós temos. E um início da noite abençoado. Que Deus te proteja, te cuida e te dê tudo que tu mereces na tua vida, meu amigo. Saiba que tu é meu amigão do peito, tá, meu amigo? Roda uma música aí do Zezé de Camargo Luciano, do Ricker Renner, do qualquer um desses aí pra nós aí escutar, tomando nosso chimarrão. Manda lá pra Viviane, pra Milena, pro Kelvin, pra Sônia, pra toda a galera que tá escutando teu programa, que é nota 1000. Os programas nossos, tudo é nota 1000, não tem nenhum nota 10, é tudo nota 1000. Tá, meu amigo? Um abraço, que Deus te abençoe e te cuide.
1: Outro gringa, outro abração pra ti, vai descansar, coloca esse radião no volume máximo, daqui a pouco tá chegando mais moda aí pra vocês e agradecendo, né, vocês que escolhem a Sentinela Pampiana como o teu veículo de informação, de companhia. O Fogo Deixou em Viola aqui de segunda a sexta-feira, das 17 às 19 horas. Tá de porteiras bem abertas esperando por vocês. Viu, gringa? Um abraço, um bom chimarrão. A Sônia Frescura tá nos ouvindo, ela e a família. Beijo, Sônia. Obrigado pela companhia. O Derlino João 23 tá acompanhando o nosso programa aqui. Um forte abraço. A Franciele Olim, ali no bairro Mandarino, também está sintonizada com a gente, o nosso ouvinte que nos leva de carona. Eu já mandei abraço aí para essa gurizada, Patrícia. Onde é que vocês andavam? Um passarinho passou por aqui e me disse que a gurizada na oficina do Marcon estava ouvindo a programação. Coisa boa, né? Estão na lida, agora os dias vão ficando maior, vai dando para colocar os compromissos, as tarefas em dia. Ali não tem tempo feio, tem tempo ruim. A gurizada toca o expediente até a hora que tem que tocar, né? Para não deixar ninguém na mão. Oficina do Marcon, forte abraço aí para os nossos amigos, viu? Nós temos mais música aqui preparada para tocar para vocês, vamos com eles. Vamos com o Moletom do Luan Pereira, chegando por aqui no nosso programa. Vamos com eles, vamos trazendo esse sucesso aqui na nossa programação. E já já a gente volta aí com mais Fogo Deixou em Viola, não sai daí.

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3: 18 horas e 47 minutos.

0: certo? Tá comigo.
1: 18 horas e 50 minutos.
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3: Dezoito horas e 56 minutos. 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

essa que não pode faltar o bailinho, minha produção. Eu vou pedir aos anjos. Estamos chegando no final de mais uma programação, iniciando a noite de quarta-feira do sofá. Agradecendo a audiência, o carinho dos nossos ouvintes. Amanhã a gente volta na quinta-feira com muito mais música e a melhor companhia para você. É claro, o melhor do comércio local chegando aqui durante a nossa programação. Já já o programa Anoitecer Sertanejo, Rose Salbego, com a boa música chegando aqui na programação Anoitecer Sertanejo. Um bom início de noite de quarta-feira. Tchau, tchau.

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Mais 25 minutinhos, 19h25. Aí é você que está sintonizadinho aqui na programação, aquele carinho especial. Aí é você das vilas, dos bairros, do centro, do interior do município. A você que está ligadinho aqui na programação, aquele carinho especial. E uma ótima, abençoada noite de quarta-feira, né? Noite de quarta-feira, dia 7, 7 dias. É, 7 dias do mês de outubro de 2026. Segunda-feira, dia da criança, aí lembram, né? Todo mundo tem um pouco de criança, né? Quem não tem aquele pouquinho de criança de brincar, né? Alô, João Luiz, tem bastante, né? Se der pra fora, brinca de rede lá fora, né? É bom, é gratificante, né? A gente ter aquele pouquinho de criança em si. Então, aí, hoje, quarta-feira, e aquele carinho especial, então, a você que tá ligadinho na programação. Vamos fazendo companhia até às 20 horas aí com o programa Anoitecer Sertanejo. E o tempo promete chuva, né? Tá prometendo chuva, ele já tá nublando, né? Que Deus abençoe, que não venha temporal, que a gente pede para nós, também para cidades vizinhas aí, que Deus nos abençoe, que venha uma chuva calminha, né? Mas tá prometendo pedra, né? Bastante pedra. É... Então já tá se posicionando já as nuvens, né, no céu. E está previsto aí a partir das 22 horas, né, a chuva. Que Deus venha aquela chuvinha calma. Marca amanhã também, né, e sexta parece que me representa ali, né. Então, assim, a gente pede proteção a todos, é, tanto nós aqui de São Francisco, como nas cidades vizinhas aí, que Deus nos abençoe. E os românticos de hoje, quarta-feira, dia do sofá, né, é, todos os românticos apaixonados. Alô, Tadiane, boa noite, Tadiane.

0: 19 horas mais 32 minutinhos, isso aí, 19h32. Alô, Tadiane, a Tadiane quer ouvir Bruno e Marrone. Chega aí, minha amiguinha, que Deus abençoe sua noite.
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Aliás, 19 horas mais 40 minutinhos, faltando 20 minutinhos aí pras 20 horas. Alô, dona Ivone, alô, Viviane, alô, Milena, aquele carinho especial aí, que Deus abençoe vocês. É, alô, Rosa 2, já tá tomando o cafezinho da noite, né, escutando a programação, né, encerradinha lá, né. E é, você cuidar do tempo, né, Rosa? Carinho especial, então, aí a minha amiguinha Rosa 2, então, ligadinha aqui na programação da 87.9, então, aí... A gente vai fazendo companhia pra você, então, até às 20 horas. Alô, meu mano João Luiz, fazendo aquele almoço gostoso, isso, é? Tá lá fazendo aquele almoço gostoso, então, aí, o meu mano... Aliás, almoço, é uma janta, né? Parece que bebemos por aqui, hoje é quarta-feira, ok, né? É, fazendo arroz com linguiça, mas a foto que ele mandou aqui eu não posso mandar pra vocês, né? Mas tá supimba por lá, né? Deve estar acompanhado alguma gelada por lá, né? É, tá calorzinho, tá gostoso, então, aí... Então, linguiça aí com arroz, é, lá do Só Vai, né, lá do, mercado distribuidora Só Vai, então, da minha mana lá, né. Carinho especial, e olha a música que ele quer ouvir, né, meu disfarce, andou se, tá se disfarçando por aí. Alô, Clube do Anonimato, boa noite.

9:58 minutinhos, 19:58. A Lola, olha só, né? Clube dos Anônimos. Então aí ela quer o pessoal ali do Clube dos Anônimos, né? Diz a Rosa assim, ó, quem será? Pô, a Rosa tem que ficar nessa curiosidade. Daqui uns dias nós... vamos. Daqui uns dias tem que dizer, Rosa. São uns 10 ali. Olha, eu não sei porquê, né, que colocaram ali o Clube dos Anônimos. É alguém que não pode dizer o nome, né? Claro, né? Que nem diz a Rosa do Deserto era, né? E ela quer ouvir aí, diz meu amor, isso aí com o Vic Souza. Vou mandar lá pra Rosa, é claro, né? Vou mandando lá pra Rosa, já finalizando a programação. Vic Souza e também aí pro clube aí dos meus anônimos aí, né? Alô, Carlinhos, também tá ligadinho na programação.

Medeiros, não tá fazendo companhia pra você até as 21 horas. E já tá, né, o tempo se preparando pra chuva, tá marcando pras 22. Será que vai vir mesmo? É, tá se preparando e pras 22 horas aí a chuva. Já tá trovejando, é, já tá aí trovejando. Então aí vamos se preparar e fazer, pedir pra Deus que não venha nada demais, né? Então aí chega então Vicky Souza finalizando aqui pra você, pro Clube dos Anônimos e pra minha amiguinha Rosa 2, ligadinha na programação.

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1: Vinte horas e 28 minutos.

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1: Olá, boa noite.
2: Boa noite para você que nos acompanha em todo o país.
1: Quarta-feira, 7 de outubro de 2026.
2: Vamos aos destaques do dia.
1: Idosos, gestantes e crianças estão entre os grupos com maior risco de complicações por erro de dosagens de medicamentos.
2: Campanha nacional estimula a prevenção e registro de falhas em hospitais, farmácias e no dia a dia do paciente. Luana Karen.
3: A campanha quer fortalecer entre profissionais de saúde e população o hábito de notificar quando um medicamento provocar efeito adverso.
1: Saúde da mulher.
2: Saiba como identificar os primeiros sintomas da menopausa e os cuidados disponíveis na rede pública de saúde. Gabriela Noronha.
4: Ao perceber os sintomas, a mulher pode procurar atendimento e, se necessário, é encaminhada ao atendimento especializado.
1: Qualificação profissional.
2: Pronatec abre oportunidades em cursos gratuitos voltados à preservação ambiental. Márcia Fernandes.
5: O programa tem como objetivo expandir o acesso à educação profissional e contribuir para a inserção de jovens e adultos no mercado de trabalho.
1: Hoje, na apresentação da Voz do Brasil, Luciano Seixas e Mariana Jungmann.
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